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2: Muito boa noite ao som das músicas da Antena Livre, sem dúvida alguma, a rádio como você gosta.

0: E é sempre lado a lado com a melhor música que vão acontecendo estas madrugadas na Antena Livre. Se acaba de chegar, seja muito bem-vindo, tenha uma boa noite.
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0: Olá, boa noite. É bom saber que você está desse lado sempre ligado com a Antena Livre.
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1: Como é que é, pessoal? Nós somos os Expensive Soul e este é o nosso novo single, Amar a Que É Preciso.
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0: Esta é a rádio como você gosta, com grandes canções, sempre pela madrugada fora. Muito boa noite, seja muito bem-vindo.
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0: Muito boa noite, espero que esteja tudo bem consigo nesta madrugada e se por acaso está a navegar pela net, então não custa nada. Dê um saltinho ao site da Antena Livre, onde poderá encontrar boas notícias, as mais importantes da nossa região, ou então entre no Facebook e procure Antena Livre.

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2: E sem dúvida alguma, a melhor música do mundo passa sempre por aqui na Antena Livre. Se acaba de chegar, seja muito bem-vindo e continue bem ligado na rádio como você gosta.

0: E não se esqueça que o Facebook da Antena Livre está sempre, sempre à espera de uma mensagem. Eu vou ficar atento. Muito boa noite e, se acaba de chegar, seja muito bem-vindo.
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0: E é sempre boa altura para estar ligado na Antena Livre, não acha? Por aqui, por exemplo, passam todas as músicas como você gosta, senão, ouça com atenção.

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0: Olá, boa noite. 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

0: E na rádio, como você gosta, grandes canções a tocar 24 horas por dia só para si. Continuação de uma boa noite e, se por acaso acaba de chegar, seja muito bem-vindo.
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1: Viva, seja bem-vindo a mais uma edição do Legalmente Falando, a sua rúbrica de leis e fiscalidade na Antena Livre. Connosco já temos a minha Paulo Lourenço, jurista que todas as semanas, neste mesmo horário, nos acompanha para esclarecer dúvidas remetidas a minha pelos ouvintes. Primeira pergunta, e tem a ver com as intempéries e com este processo do comboio de tempestades que afetou principalmente esta região centro do país, entre Leiria até ao Médio Tejo e entrando na Beira Baixa. Paulo, muito bom dia.
2: Bom dia, João.
1: Durante a intempérie, o telhado de uma casa com garagem foi afetado. Após o ouvinte acionar o seguro, pediram-lhe o orçamento. Agora, a seguradora quer apenas assumir apenas a despesa de um telhado, que é o da garagem, e aproveitar essas telhas da garagem, que serão todas novas, colocando-as no telhado da casa. Ora, aqui é o proprietário não concorda e pergunta se isto é

0: pois os danos estéticos constam no seguro. Isto é um pouco confuso. O que é que se pode dizer em relação a esta situação, sabendo nós que há aqui parâmetros, digamos, especiais, não das seguradoras, mas do evento que ocorreu em Portugal?
1: Bom dia também aos nossos ouvintes. Pois, enfim, a situação, tal como está configurada na lei, vamos primeiro definir qual é que é a regra geral. A regra geral é que quem causa danos e quem se constitui na obrigação de indemnizar tem que colocar as coisas no estado em que elas se encontravam antes de ter ocorrido o dano. Portanto, na verdade, aquilo que a pessoa tem direito a pedir é que o telhado fique nas mesmas condições que estava antes de ter sido atingido por essas intempéries.
0: Da garagem e da casa.
1: Da garagem e da casa. Naturalmente que não há nada que impossibilite que as telhas possam ser efetivamente reaproveitadas, desde que isso não desvalorize efetivamente a casa. Portanto, no fundo, o ponto fundamental é exatamente este. A casa tem que ficar na condição em que estava antes de ter sido atacada, chamemos-lhe assim, pela intempérie. Na verdade, se aquilo do ponto de vista estético, ainda por cima se o seguro tem alguma cobertura estética, se do ponto de vista estético, do ponto de vista da valorização do imóvel, se isso constitui, na verdade, um handicap, o nosso ouvinte terá todo o direito de exigir da seguradora que reponha na situação em que aquilo estava, sem que desvalorize e sem que prejudique esteticamente. Se a seguradora recusar, naturalmente que terá que pedir um relatório técnico, a um orçamento, etc., e no caso de não haver acordo, terá que ser depois pela via judicial. Mas a regra de ouro é de que quem se constitui na obrigação de indenizar tem que colocar a coisa no estado em que ela se encontrava antes de ter sido causado o dano.
0: Falamos aqui da parte estética, por exemplo, ter um telhado a duas cores, com as telhas de utilização,
1: exatamente,
0: com as telhas diferentes, portanto,
1: desvaloriza
0: a desvalorização.
1: Exatamente, é isso mesmo.
0: Paulo, muito obrigado. Voltamos de hoje 8 dias com outra dúvida para outro esclarecimento. Bom dia.
1: Bom dia.
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5: Olá, boa noite. Se isso por acaso vai acontecer, então desejo-lhe uma boa viagem e o meu muito obrigado por levar consigo a Antena Livre. O meu nome é Miguel Gonçalves e eu estou aqui para lhe dar a melhor música da rádio como você gosta.

0: E é sempre lado a lado com a melhor música que vão acontecendo estas madrugadas aqui na Antena Livre. Boa noite, seja muito bem-vindo.
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0: Muito boa noite. Ao som das músicas da rádio, como você gosta.

0: Muito boa noite. Se está na estrada, desejo-lhe uma boa viagem. O meu muito obrigado por levar consigo a Antena Livre e, já agora, não se esqueça de conduzir sempre dentro dos limites da velocidade e de manter, claro, as distâncias de segurança. Se assim for, fará certamente uma boa viagem. Miguel Gonçalves, consigo, aqui mesmo, na rádio como você gosta, desejo-lhe uma grande, grande noite e, mais uma vez, boa viagem e cuidado.
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0: Muita, muita música para si nestas noites da Antena Livre. Eu sou o Miguel Gonçalves e, como sempre, estou aqui bem ligado consigo a esta hora.
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0: antenalivre.pt é a sua rádio online para qualquer canto do mundo. Se estiveres a ouvir-nos, então não hesite. Escreva uma mensagem na página do Facebook da Antena Livre. Por aqui, nós vamos gostar imenso de ter notícias tuas.
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1: 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Muito bom dia, estamos juntos, sempre a ouvir grandes canções.

0: Muito bom dia, aqui na Rádio Como Você Gosta. Ficamos juntos até às 8 da manhã. É bom saber que está por aí.
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0: E realmente, ao som destas grandes canções, o tempo passa mais depressa e tem outro sabor. Espero que esteja a gostar da seleção musical que preparei para hoje. E se vai sair às 8 da manhã como eu, vá lá, anime-se, já faltou mais. Seja muito bem-vindo à sua rádio favorita.

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1: Antes de apresentar a sugestão literária desta semana, gostava de lhe fazer uma pergunta. Será possível regressar a casa depois de 11 anos em parte incerta e continuar a ser a mesma pessoa? O livro de hoje é O Dia em que Ela Voltou, o novo thriller de Lucinda Berry, uma autora que tem vindo a conquistar leitores em todo o mundo, com histórias intensas, perturbadoras e emocionalmente viciantes. Na história desta semana, Kate Bennett desapareceu sem deixar rastro de um parque de estacionamento, deixando para trás um marido e uma filha pequena. 11 anos depois, reaparece inesperadamente numa estação de serviço em Montana, com um bebê nos braços e em estado de choque. A polícia acredita que poderá ter escapado de uma seita, mas o verdadeiro mistério começa precisamente quando ela regressa. O marido reconstruiu a vida. A filha quase não se lembra da mãe e Kate já não parece a mesma mulher. Está distante e fechada, como se parte dela tivesse ficado presa no passado. E enquanto a família tenta perceber o que realmente lhe aconteceu, começam a surgir segredos antigos, tensões escondidas e dúvidas difíceis de ignorar. Porque até que ponto podemos confiar em alguém que desapareceu durante mais de uma década? E se o perigo não tiver ficado para trás, mas tiver regressado com ela? O Dia em que Ela Voltou é um thriller psicológico intenso sobre trauma, silêncio, manipulação e sobrevivência. Um livro cheio de suspense, mas também profundamente humano, que nos obriga constantemente a desconfiar de tudo e de todos. Lucinda Berry conhece particularmente bem os temas sobre os quais escreve. Antes de se dedicar à literatura, trabalhou como psicóloga clínica e investigadora na área da saúde mental e do trauma infantil. Em Portugal, a autora estreou-se há pouco mais de um mês com A Filha Perfeita, um thriller absolutamente perturbador que continua a dar que falar nas redes sociais e a conquistar leitores apaixonados por histórias psicológicas intensas. Agora, com O Dia em que Ela Voltou, Lucinda Berry confirma-se como uma das vozes mais viciantes do thriller contemporâneo. Se gosta de livros que o deixam desconfortável, agarrada às páginas e a questionar tudo até ao fim, então esta pode muito bem ser a sua próxima leitura. Aceita a sugestão? Espero que sim. Até breve e boas leituras.
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5: Muito bom dia, se só agora se ligou, seja muito bem-vindo à rádio como você gosta. Eu sou Lourdes Gonçalves e dou-lhe música até às 8.

0: 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Bom dia. É bom saber que está por aí. Como está? De viagem? Então, obrigado por levar consigo a Antena Livre. Espero que as músicas que estou a tocar sejam do seu inteiro agrado. Boa viagem com a sua rádio.
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0: E em especial a si que está a trabalhar agora, bom trabalho. É bom saber que escolheu a Antena Livre para ficar consigo. E ao ritmo do seu trabalho, por aqui, vão tocando todas as músicas como você gosta.

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1: E é assim que vamos andando juntos, sempre ao som de músicas imperdíveis, aqui na sua rádio. Bom trabalho. Obrigado por estar com a Antena Livre. Muito bom dia.
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1: Muito bom dia para si que está aí desse lado, sempre ao som das suas músicas preferidas. É bom saber que está por aí. Bom dia.
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0: E na Antena Livre estamos sempre ao som de grandes canções. Comigo, Lourdes Gonçalves, até às 8. É bom saber que está por aí a fazer-nos companhia. Bom dia, seja muito bem-vindo.
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3: 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Estamos juntos até às 8 horas.

0: Espero que esteja tudo bem consigo ao som destas grandes canções aqui na Antena Livre. Comigo, Lourdes Gonçalves, até às 8. Seja muito bem-vindo.
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0: E pela sua rádio, as melhores músicas não param de tocar. Bom dia.

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1: Muito bom dia. Há músicas que, quanto mais ouvimos, mais gostamos, não acha? E estão todas aqui, na rádio como você gosta.
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1: Grandes canções, a tocar aqui mesmo, na rádio como você gosta.

0: E na sua rádio as melhores músicas não param de tocar, onde quer que esteja, com a antena livre. Tenha um bom dia. Eu sou Lourdes Gonçalves e fico até às 8 horas. Hora a que vai chegar o Paulo Delgado para mais uma edição da manhã. Seja por isso muito bem-vindo.
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1: Saudações a todos os consumidores que acompanham mais uma rubrica em parceria com a Deco Centro, aqui na sua rádio. O fim das moratórias de crédito pode trazer aqui algumas dificuldades e, portanto, neste sentido, face a este contexto que ainda se vive e que as famílias têm agora que ter um pagamento normal das suas prestações de crédito à habitação, nem todas conseguem retomar imediatamente o cumprimento dos seus encargos nas condições anteriores. A DEC alerta os consumidores para que não esperem pelo incumprimento. Assim que percebam das dificuldades, deverão então contactar de imediato a instituição de crédito para procurar soluções adequadas. Se no final do moratório o consumidor verificar que não consegue retomar este pagamento da prestação do crédito, deve agir de imediato. O contacto atempado com as instituições de crédito é essencial para evitar o agravamento da situação e aumentar a probabilidade de encontrar uma solução de reestruturação adequada. As instituições de crédito estão obrigadas, perante sinais de risco de incumprimento, a avaliar a situação do seu cliente e também a promover medidas que evitem a sua entrada em incumprimento. Este dever decorre, nomeadamente, dos mecanismos previstos no PARI, Plano de Ação para o Risco de Incumprimento, que impõe os bancos a identificação aqui precoce de situações de dificuldade e a apresentação de soluções adequadas em ocorrência de incumprimento. Caso o incumprimento se venha a verificar, é então aqui que o consumidor é integrado no PERSI, o procedimento extrajudicial de regularização de situações de incumprimento, que obriga as instituições de crédito a avaliar soluções de renegociação da dívida e evitar sempre que possível a execução imediata do crédito. Este mecanismo visa promover a regularização da situação de forma negociada. Já sabe, se precisar de apoio, o Gabinete de Proteção Financeira está disponível e pode contactar a DEC Centro pelo 239-841-004 ou através do endereço eletrónico deco.centro@deco.pt. 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
1: 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Bom dia, obrigado por estar por aí. Eu sou a Lourdes Gonçalves e estou na Antena Livre até às 8 da manhã.

0: si em especial que está na estrada, desejo uma boa viagem e espero sinceramente que não esteja com sono. Obrigado por dar boleia à Antena Livre. Em troca dessa boleia, dou-lhe com todo o gosto as melhores músicas.
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0: Não sei se partilha da minha opinião, mas há músicas que quanto mais ouvimos, mais gostamos, não acha? Estão todas aqui, na rádio, como você gosta.

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0: E assim vão acontecendo as primeiras horas desta manhã, sempre com grandes canções. Bom dia, espero que continue bem ligado com a sua rádio.
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0: Espero que esteja tudo bem consigo. Estou aqui de segunda a sexta-feira, entre as 4 e as 8 horas, para lhe dar grandes canções. Bom dia, seja muito bem-vindo.
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0: diga lá que estar com a antena livre não é uma boa opção. É que por aqui passam todas as suas músicas preferidas.
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1: E agora é tempo de notícias nesta manhã com a informação Antena Livre.
2: Informação com o jornalista Jerónimo Belo Jorge.
3: Bom dia. O secretário-geral do Partido Socialista considerou que o general do Exército Paulo Viegas Nunes, que vai regressar à liderança da empresa que gere a rede Siresp, é um servidor do Estado e um dos que mais sabe de comunicações. O socialista salientou que Paulo Viegas Nunes, especialista em sistemas de informação, é um servidor do Estado.
4: Ponto 1. O senhor general Viegas Nunes é uma personalidade que mais sabe, deve ser dos que mais sabe de comunicações no nosso país. Aquilo que eu posso dizer é que sempre vi nele um servidor do Estado. Se outras matérias há que sejam do conhecimento do Governo e da Secretaria-Geral, são matérias agora que compete ao novo Ministro esclarecer e não a mim. Agora o que vos digo é que aquilo que eu pude conhecer do cumprimento da missão que lhe foi confiada, vi nele um servidor do Estado. E espero que não haja quem o queira prejudicar por ele ser um servidor do interesse público do Estado.
3: O general do Exército Paulo Viegas Nunes vai regressar à liderança da empresa que gere a rede Siresp, anunciou o Ministério da Administração Interna na sexta-feira, avançando que ele foi eleito na Assembleia Geral da Sociedade. O presidente da Agência Portuguesa do Ambiente disse ontem que a imposição de não colocar chapéus de sol em frente às concessões de praia é um abuso, garantindo que esta semana será divulgada uma nota de esclarecimento. Questionado pelos jornalistas sobre se vai ser retirada a sinalética, que indica aos banhistas nas áreas onde podem colocar chapéus de sol e que contribui para o areal e que exclui o areal em frente às concessões, o presidente da Agência Portuguesa do Ambiente respondeu afirmativamente: sim, é um abuso.
5: A única área que está onerada e está concedida é aquela que está delimitada para carreira retângulo e nada mais. Isto fique claro. Todo o resto é do uso livre.
6: Toda esta sinalética terá de ser retirada, então?
5: Sim, é um abuso. Não há dúvida sobre isso. Vai ser revisto isso. O país não é assim, mas é que há alguma confusão. Nós APA assumimos, fazemos uma norma orientadora para que não haja qualquer dúvida, seja para os municípios, seja para os concessionários, seja para o Estado Marítimo, que seja muito claro. A área que está concedida é aquela que está limitada naquele retângulo. É só aquela. E mais, e nunca deve ultrapassar 30% da área útil da praia e nunca deve ultrapassar 50% da frente, no fundo, da frente do mar. E, portanto, nós vamos, de uma vez por todas, fazer uma nota para esclarecer todas as entidades que envolvem aquilo que tem a ver com a questão da praia e, aliás, estas regras são espécies de julgamento de praia.
3: Notando que esta situação acontece quase exclusivamente nas praias do Algarve, o responsável reiterou que a área concessionada é que está delimitada ao retângulo onde se encontram os chapéus de sol das concessões. O setor dos pequenos frutos em Portugal mais do que triplicou o valor das exportações na última década, atingindo 398 milhões de euros em 2025, impulsionado sobretudo pela produção de framboesa, de acordo

0: com o presidente da Portugal Fresh, Gonçalo Santos Andrade. Em termos de exportações, o setor avalia cerca de 85 milhões de euros há 10 anos, tem vindo sempre a crescer, afirmou o responsável, sublinhando que o aumento tem sido consistente e significativo, com o valor a ultrapassar os 200 milhões de euros em 2018, 250 milhões em 2022 e aproximar-se dos 300 milhões em 2023, até chegar aos atuais 398 milhões. Segundo o mesmo, o crescimento do setor está ligado, por um lado, à procura internacional, com destaque para mercados da União Europeia, e por outro, à valorização das dietas mais saudáveis. A Unidade Local de Saúde do Médio Tejo anunciou que vai investir na ampliação do bloco operatório de Torres Novas após o aumento de atividade do Centro de Responsabilidade Integrado de Cirurgia em Ambulatório em 2025. A intervenção, orçamentada em 400 mil euros, vai permitir dotar o hospital de duas salas operatórias modernas com capacidade de pernoita e acompanhamento dedicado por equipas multiprofissionais e anestesiologia. A Unidade de Saúde refere que o objetivo passa por reforçar a autonomia dos circuitos de ambulatório e aumentar a capacidade de resposta cirúrgica sem recurso ao internamento convencional. A PSP deteve mais de 2 mil condutores e multou 1.384 em excesso de álcool nos primeiros 4 meses do ano, equivalente a 28 automobilistas por dia apanhados com álcool ao volante, indicou aquela polícia. Em comunicado, a PSP diz que entre janeiro e abril detectou 3.413 condutores com excesso de álcool durante a condução, dos quais 2.029 foram detidos por terem uma taxa de álcool no sangue igual ou superior a 1,2 gramas por litro, o que é considerado crime rodoviário, e 1.384 foram multados. A PSP destaca que os 3.413 excessos de álcool no exercício da condução nos primeiros 4 meses do ano equivalem a uma média de 28 infrações de álcool no exercício da condução por dia. Digo-lhe agora que Évora, Setúbal, Santarém, Lisboa, Leiria, Beja e Porto Alegre vão estar a partir desta terça-feira com aviso amarelo devido ao tempo quente que se estende aos restantes distritos, à exceção de Faro, a partir de amanhã. O aviso amarelo por persistência de valores elevados da temperatura máxima vigora até às 18 horas de quinta-feira, segundo o comunicado do Instituto Português do Mar e da Atmosfera. Em Évora, Setúbal, Santarém, Lisboa, Leiria, Beja e Porto Alegre começa às 9 da manhã desta terça-feira. Recorde-se que a região do Médio Tejo está desde a semana passada em alerta amarelo de saúde pública, de acordo com o modelo preditivo de ondas de calor da Unidade Local de Saúde do Médio Tejo. No futebol, o Torriense, que conquistou pela primeira vez a Taça de Portugal em futebol, vai disputar os jogos em casa para a Liga Europa no estádio do Algarve, em Faro, revelou o diretor desportivo do clube de Torres Vedras. Em entrevista ao Canal 11, um dia depois do triunfo frente ao Sporting, na final da 86ª edição da Taça de Portugal, por 2-1 após prolongamento, André Sabino deu conta que o emblema azul-grenal licenciou para as competições europeias o estádio do Algarve, sem contudo revelar onde vai jogar caso suba à Primeira Liga Portuguesa de Futebol. Ainda no futebol, mas na região, o Inatel promoveu a festa do futebol no sábado com a organização do União da Chamusca. O Pegões do Montijo foi o campeão distrital, abateu nos penaltis o Passo dos Negros. Já o Estevense ganhou ao Ceiça e ficou no último lugar do pódio. O Figueirense ganhou à Tramaga e conseguiu o quinto lugar, o último de acesso à fase nacional do Inatel. Na Série 2, os Esparteiros bateram o Carvoeiro por 2-1, levaram a taça da Liga Reconhecimento para Moriscas. Marco Cadete, diretor desportivo dos Esparteiros, comentava desta forma a vitória por 2-1 frente ao Carvoeiro.
1: Simplesmente tenho que dar os parabéns à minha equipa, que fez um bom jogo. Na parte final, com mais dois não podia acontecer este gol, mas é fruto de queremos segurar o resultado. E tenho uma palavra para com o Carvoeiro, que tem que respeitar os jogadores africanos dos Esparteiros, e que a forma como eles abordaram eles não é forma de estar. O nosso mundo cada vez tem mais africanos e nós temos que respeitar como os brancos. Basicamente é isso, é haver respeito pelos Esparteiros e pelos africanos dos Esparteiros.
0: Marco Cadete, diretor desportivo da equipa do Grupo Desportivo e Recreativo Os Esparteiros, que ganharam a Taça da Liga 2, ou Liga Reconhecimento do Campeonato Distrital do Inatel. Há mais notícias daqui a uma hora. Tenham uma ótima terça-feira, ótima manhã. Bom dia.
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3: 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Seja muito bem-vindo, agora 8 minutos depois das 8.
2: Agora estão 17 graus.
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0: Já são 8:10. Muito bom dia. Espero que esteja tudo bem consigo.
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1: Temperatura lá fora, agora 18 graus. Uma informação da Meteo Abrantes.
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2: Hoje vamos voltar a falar de desporto de formação. E quando falamos de desporto de formação coletivo, falamos muito de resultados, de vitórias, de talento e de futuras promessas. Mas a verdade é que nestas idades o mais importante não está no marcador, está no crescimento das crianças e dos jovens. O futebol, o basquetebol, o handball, o voleibol ou qualquer modalidade coletiva são escolas de vida. É ali que se aprende a respeitar as regras, a trabalhar a equipa, a lidar com a derrota e a valorizar o esforço. Mas existe um fator que pode transformar uma experiência muito positiva numa experiência muito pesada: o comportamento dos pais. Sim, hoje vai ser sobre o comportamento dos pais. Muitos pais fazem enormes sacrifícios, levam os filhos aos treinos, reorganizam horários, apoiam financeiramente e estão sempre presentes. Esse sim é o apoio valioso e faz a diferença. O problema surge quando o entusiasmo ultrapassa os limites. Quando o pai grita com o árbitro, critica o treinador, dá instruções ao filho durante o jogo ou transforma cada partida numa obrigação de vencer. A criança deixa de jogar por prazer e começa a jogar sob pressão. As bancadas também educam. Os filhos observam tudo. Aprendem com aquilo que fazemos, muito mais do que com aquilo que dizemos. Talvez a pergunta mais importante não seja quantos golos marcaste ou ganharam o jogo. Talvez seja, divertiste? Aprendeste alguma coisa? Deste o teu melhor? Porque no desporto de formação, o objetivo principal não é criar campeões. É formar pessoas. E nisso, pais, treinadores e clubes jogam todos na mesma equipa. Até daqui a 15 dias.
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3: 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Bom dia.
4: Viva, bom dia. Vamos espreitar as capas dos jornais desta terça-feira. Começo pelo Diário de Notícias. 13 em cada 4 portugueses chumbam a ação do governo na crise. Prisões. Que soluções pode a Justiça Europeia impor a Portugal? E depois, Siresp, Luís Neves defende renomeação polémica. No Correio da Manhã, 5 dias de trabalho por 12 mil euros. Antigo secretário-geral adjunto do MAI denunciou sobre o Siresp. Negócio do Siresp, diretor técnico tentou contratar a empresa da mulher, gestora financeira da instituição travou a operação, Sporting jejum de títulos deixa Rui Borges sob pressão. No Público, Papa pede para se abrandar na inteligência artificial e recusa a ideia de guerra justa. 72 câmaras não avaliaram pedidos para recuperar habitações. Ao fim de 4 anos, a Fundação José Berardo vai mesmo ser extinta. Quanto ao Jornal de Notícias, o país está a perder trabalhadores e só a imigração pode travar o colapso. Drones, satélites e videojogos, o novo mapa tecnológico do PRR, Rede Solidária de Medicamentos, ajuda milhares de pessoas. Nos Económicos, o Negócios faz o destaque com portugueses, contornam bloqueios e apostas ilegais com VPN e Boots. Ainda Carlos Vasconcelos, presidente da Medway, empresa Medway Renfe, será das maiores da Europa. E no Jornal Económico, luvas e máscaras em risco de escassez por causa da guerra. Portugal ganha a fábrica global de inteligência artificial da Philip Morris. Procura da casa para arrendar, regista 20%. Os esportivos, no jornal O Jogo, Porto, ataque começa na baliza. João Afonso é o primeiro reforço para a nova época. No Sporting, Champions sabe a pouco. E no Benfica, braço de ferro blanco por Mourinho. No jornal A Bola, Luís Soares, Sporting foi a minha melhor decisão. Rui Borges assume culpas no desaire do Jamor, mas confia no futuro. No Benfica, conversas com Marco Silva esta semana em Lisboa. E no Porto, João Afonso oficializado. O Diogo Costa sempre foi o meu ídolo. O Record escreve na primeira página Sporting, Borges pressiona. Lugar não está em risco, mas a SAD exige resultados logo a abrir. Ainda no Sporting, jantar de final de época foi cancelado. Benfica, silêncio insuportável. Mourinho ainda nada disse a Rui Costa. Marco Silva e Fulham querem tudo resolvido na quinta-feira. E no Porto, João Afonso oficializado. Diogo Costa é o meu ídolo. No Torriense, a folia foi até de madrugada. São os destaques dos jornais desta manhã. Bom dia.
5: E amanhã vai andando, bom dia, não se atrase, só já faltam 26 minutos para as 9.
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0: Faltam 15 minutos para as 9 da manhã.
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0: A caminho das 9 da manhã, nesta terça-feira, 26 de maio, digo-lhe agora que as temperaturas máximas hoje sobem até aos 28 graus em Faro e no Porto, 34 em Coimbra e Vila de Rei, 35 em Mação e Torres Novas, 36 em Lisboa, Sardual, Tomar e Vila Nova da Barquinha, 37 em Abrantes, Constância e Entroncamento e 38 graus em Santarém. Temperaturas altinhas, proteja-se. Daqui a pouco, às 9, há notícias para ouvir com o Jerónimo Belo Jorge e agora um dueto improvável. Bárbara Bandeira e Amália Rodrigues. Hoje em dia, com as novas tecnologias, tudo é possível. Bom dia, boa terça-feira.

0: E só já faltam 4 minutos para as 9 da manhã. 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

0: Informação com o jornalista Jerónimo Belo Jorge.
1: Bom dia, o tempo quente vai manter-se em Portugal continental, com as temperaturas máximas a poderem chegar hoje aos 38, 39 graus, estando praticamente todo o território considerado como em onda de calor. A meteorologista Alexandra Fonseca indica que para hoje espera-se uma nova subida da temperatura, em especial da máxima que pode chegar aos 38, 39 graus em algumas zonas do Alentejo, Vale do Tejo e interior do país. Quanto às mínimas, são esperadas noites tropicais com temperatura acima dos 20 graus, sobretudo nas regiões do interior do país. Alentejo e Algarve.
2: Para hoje estamos à espera de uma nova subida da temperatura, portanto já tem estado dias bastante quentes e hoje estamos à espera então de uma subida da temperatura, em especial da máxima, e conta com as temperaturas máximas a poderem chegar à volta dos 38 graus nas zonas do Alentejo, do Vale do Tejo, no interior do país. Devido a esta subida de temperatura e à subsistência dos próximos dias, foi emitido ontem um aviso de tempo quente, que irá iniciar hoje, dia 26, às 9 da manhã, nos distritos de Leiria, Santarém, Lisboa, Setúbal, Porto Alegre, Évora e Beja.
1: Alexandra Fonseca, meteorologista, adiantou também que a partir de hoje estão previstas poeiras em suspensão na atmosfera, mas não tão intensas como o episódio da semana passada. Já para esta quarta-feira, para além do tempo quente, prevê-se nova situação de aguaceiros acompanhados de trovoada e granizo durante a tarde no interior norte e centro. O IPMA prevê para os próximos dias, para várias regiões do país, perigo de incêndio muito elevado e elevado. Face a estes valores, a saúde pública do Médio Tejo continua com o alerta amarelo. Paulo Luís, da Unidade Local de Saúde do Médio Tejo, deixou conselhos para os grupos de risco.
3: Pessoas mais vulneráveis, crianças, idosos, pessoas com patologias cardíaca, respiratória, renal, estejam mais sujeitas a serem afetadas pelas condições meteorológicas. Como tal, é emitido o aviso para que a população se possa proteger, nomeadamente nas horas de maior calor, evitar a exposição, beber água, as pessoas manterem-se hidratadas, usarem roupas leves e que tendem a cobrir o corpo. A nossa pele ainda não recebeu radiação solar que nos permita estar mais protegidos, portanto é importante usar protetor solar com fator adequado.
1: Estamos com temperaturas de verão, mas ainda estamos efetivamente na primavera, ainda estamos no mês de maio. O presidente da Agência Portuguesa do Ambiente disse ontem que a imposição de não colocar chapéus de sol em frente às concessões de praia é um abuso, garantido que esta semana será divulgada uma nota de esclarecimento questionado pelos jornalistas sobre se vai ser retirada a sinalética que indica aos banhistas as áreas onde podem colocar chapéus de sol e que exclui o areal em frente às concessões. O presidente da APA respondeu afirmativamente.
4: A única área que está onerada e está concedida é aquela que está delimitada para cada retângulo e nada mais. Isto fica claro. Todo o resto é do uso livre.
5: Toda esta sinalética terá de ser retirada então?
4: Sim, é um abuso. Não há dúvida sobre isso. Vai ser visto isso. O país não é assim, mas é que há alguma confusão. Nós APA assumimos, fazemos uma norma orientadora para que não haja qualquer dúvida, seja para os municípios, seja para os concessionários, seja para o Estado Marítimo, que seja muito claro. A área que está concedida é aquela que está limitada naquele retângulo, é só aquela. E mais, e nunca deve ultrapassar 30% da área útil da praia e nunca deve ultrapassar 50% da frente, no fundo, da frente do mar. E, portanto, nós vamos de uma vez por todas fazer uma nota para esclarecer todas as entidades que envolvem aquilo que tem a ver com a questão da praia e, aliás, estas regras estão expressas no regulamento de praia.
1: Notando que uma situação que acontece quase exclusivamente nas praias do Algarve, o responsável reiterou que a área concessionada é a que está delimitada no retângulo onde se encontram os chapéus de sol das concessões e não até à água. O setor dos pequenos frutos em Portugal mais do que triplicou o valor das exportações na última década, atingindo 398 milhões de euros em 2025, impulsionado sobretudo pela produção da framboesa, de acordo com o presidente da Portugal Fresh, Gonçalo dos Santos Andrade. Segundo o mesmo, o crescimento do setor está ligado, por um lado, à procura internacional, com destaque para mercados da União Europeia, por outro, à valorização de dietas mais saudáveis. A Unidade Local de Saúde do Médio Tejo anunciou que vai investir na ampliação do bloco operatório de Torres Novas após um aumento de atividade do Centro de Responsabilidade Integrado de Cirurgia em Ambulatório em 2025. A intervenção, orçamentada em 400 mil euros, vai permitir dotar o hospital de duas salas

0: operatórias modernas com capacidade de pernoita e acompanhamento dedicado por equipas multiprofissionais e de anestesiologia. A DECO Proteste lançou uma petição, uma campanha nacional para exigir a criação de um vale consulta para os utentes cujos prazos legalmente previstos de acesso a consultas, exames ou tratamentos no Serviço Nacional de Saúde tenham sido ultrapassados. Há portugueses à espera há mais de 3 anos por uma consulta hospitalar. A DECO Proteste sublinha que, embora a lei estabeleça prazos máximos de resposta garantidos no Serviço Nacional de Saúde, a realidade mostra que esses limites continuam ainda com resposta e, em muitos casos, longe de ser cumpridos. A organização defende-se que sempre que o SNS não consiga assegurar o acesso dentro dos prazos legalmente definidos, o utente deve receber um vale consulta que lhe permita recorrer sem custos a outro prestador de saúde. O Centro de Recuperação e Integração de Abrantes foi a entidade escolhida para uma ação de voluntariado apoiada pela Fundação Endesa, uma iniciativa desenvolvida em parceria com o CRI que visa a criação e dinamização do Jardim Sensorial, um espaço terapêutico projetado para estimular os sentidos, promover a integração, proporcionar momentos de bem-estar aos seus utilizadores. Foi inaugurado há menos de um ano, mas a tempestade Christine deixou alguns prejuízos e o objetivo agora da Fundação Endesa e dos trabalhadores da elétrica é que estão durante estes 3 dias, ontem, hoje e amanhã, a fazer melhorias no jardim sensorial, nomeadamente a criar caixotes de lixo, construir bancos e até uma churrasqueira, para além da decoração das árvores e deste jardim sensorial. Gaspar Queiroz explica a ação dos trabalhadores da Endesa em Portugal e, neste caso concreto, em Abrantes.
1: Nós temos dentro da Endesa um programa patrocinado pela Fundação Endesa, que permite os funcionários, os colaboradores, apresentarem o seu projeto, que gostariam de apadrinhar, e a Fundação Endesa elege 4 projetos na Península Ibérica toda, e a esses 4 vencedores atribui uma verba e os recursos necessários para poder desenvolver as atividades. O nosso foi um dos vencedores, o único em Portugal, e portanto nós decidimos dar voz a esta instituição que está um bocadinho aqui marginalizada na cidade de Abrantes, aqui um bocadinho à parte da cidade, e trazê-la um bocadinho ao fórum público, após que os colaboradores da Endesa conhecerem, os que são de cá e os que são de fora, mas ao mesmo tempo também a própria comunidade de Abrantes, que tem aqui um jardim que é aberto à comunidade e é para todos, muitas vezes nem sequer conhece que este espaço existe aqui.
0: São 3 dias que colaboradores da Endesa vão estar a fazer melhorias no Jardim Sensorial do Centro de Recuperação e Integração de Abrantes. A iniciativa começou ontem, termina amanhã. O Torriense conquistou pela primeira vez a Taça de Portugal em futebol, vai disputar os jogos em casa para a Liga Europa no estádio do Algarve, em Faro. A revelação foi feita pelo diretor desportivo do clube de Torres Vedras. Em entrevista ao Canal 11, um dia depois do triunfo frente ao Sporting, na final da 86ª edição da Taça de Portugal, em que a equipa de Torres Vedras ganhou por 2-1 após o prolongamento, André Sabino deu conta que o emblema azul Grenal licenciou para as competições da Europa o estádio do Algarve, sem, no entanto, revelar onde jogará caso suba à Primeira Liga, se ultrapassar o Casa Pia na próxima quinta-feira. Ainda no futebol da região, o Inatel promoveu a festa do futebol no sábado com a organização do União da Chamusca. O Pegões do Montijo foi o campeão distrital ao bater nos penaltis o Passo dos Negros. Já o Estevense ganhou ao 6 e ficou no último lugar do pódio. O Figueirense ganhou à Tramaga, conquistou o 5º lugar, o último lugar de acesso à fase nacional da competição. Na Série 2, os Esparteiros de Moriscas bateram o Carvoeiro por 2-1 e trouxeram para o Conselho de Abrantes a Taça da Liga 2, ou Liga Reconhecimento do Inatel. Há mais notícias daqui a 1 hora. Tenha uma ótima manhã. Bom dia.
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3: Agora 8 minutos depois das 9. Bom dia. Nesta altura, os termómetros marcam 22 graus, uma informação oferecida pela Meteo Abrantes.
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2: Continuação de uma excelente manhã com a sua rádio. O relógio já marca 13 minutos depois das 9.
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2: De volta à música nesta manhã de terça-feira, agora com os vizinhos que se juntaram a David Mendonça, Miguel Brites e Tomás Cartacho. Onde é que eu tinha a cabeça? É música nova a tocar na Antena Livre. Bom dia.

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1: E assim vai acontecendo esta manhã de terça-feira. Hoje já é dia 26 do mês de maio. Previsões do estado do tempo: céu em geral pouco nublado, podendo apresentar períodos de maior nubosidade no interior, onde há até a possibilidade da ocorrência de aguaceiros e trovoadas dispersas e pouco frequentes. Vento em geral fraco, até 40 km/h, e temperaturas máximas hoje a subir até aos 28 graus em Faro e no Porto, 34 em Coimbra em Vila de Rei, 35 em Mação e Torres Novas, 36 em Lisboa, Sardual, Tomar e Barquinha, 37 para Abrantes, Constância e Entroncamento, e Santarém vai hoje ter a temperatura máxima mais alta do país, 38 graus. Nesta altura os termómetros marcam 22 graus, uma informação oferecida pela Meteo Abrantes. 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

E como acontece todos os dias na edição da manhã, já daqui a pouco vamos ter o Daniel Vieira com as principais efemérides do dia de hoje, há muitos anos atrás. É sempre muito interessante ouvir. Para já vamos à música. O Escalema tem a música nova, chama-se Chuva de Amor e toca agora na Antena Livre. Muito bom dia, boa terça-feira, continuação de uma ótima semana e prepare-se para o calor, com temperaturas máximas a chegar aos 38 graus hoje em

0: E nesta terça-feira ficamos agora a saber factos do dia de hoje, há muitos anos atrás, com o Daniel Vieira e os Dias da História.
1: Os Dias da História, um acontecimento histórico por cada um dos 365 dias do ano. Os Dias da História, uma compilação de Paulo Jorge de Sousa Pinto, com edição de Daniel Vieira. 26 de maio, 1834. Assinatura da Convenção de Évora-Monte. Reuniram-se neste dia, na Vila Alentejana de Évora-Monte, perto de Estremoz, os comandantes dos exércitos liberal e miguelista, respectivamente o Duque da Terceira e o Duque de Saldanha, em representação de Dom Pedro e o General Azevedo Lemos, do lado de Dom Miguel. Chamou-se Convenção, ou Concessão, ao acordo assinado entre as duas partes, porque nele os vencedores anunciavam aos vencidos as suas condições. O documento previa a rendição imediata de Dom Miguel, impunha a sua saída do país mediante o pagamento de uma pensão vitalícia e concedia uma amnistia geral aos seus soldados e partidários. Assim terminou a Guerra Civil, que durou 6 anos e fora desencadeada pela recusa de Dom Miguel em jurar a Constituição e pela sua aclamação como rei absoluto. O seu reinado foi marcado por perseguições violentas aos liberais, o que lhe retirou boa parte do apoio e simpatia que suscitou de início. Porém, a sua derrota ficou a dever-se, sobretudo, a fatores militares. Os exércitos liberais eram mais experientes, mais bem preparados e comandados e contavam com o apoio de Inglaterra, França e Espanha. As tropas miguelistas sofreram uma série de derrotas que selaram o destino do regime de Dom Miguel. A última batalha teve lugar na Aceiceira, perto de Tomar, 10 dias antes da Convenção de Évora-Monte. As tropas miguelistas depuseram as armas poucos dias depois da Convenção e Dom Miguel partiu para o exílio. Ao contrário do que se esperava, o fim da guerra não trouxe a paz social e política. Houve vinganças pessoais e ajustes de contas e alguns setores da sociedade não concordavam com a amnistia concedida aos vencidos. Dom Pedro tomou algumas medidas para satisfazer os setores mais críticos, mas o campo liberal dividiu-se rapidamente em facções que lutaram entre si ao longo de várias décadas. Houve crises governativas, golpes de Estado e revoltas sociais, como a de Maria da Fonte. O regime só adquiriu estabilidade governativa em 1851, com o início da chamada Regeneração. Os Dias da História.
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5: Viva, bom dia. Vamos espreitar as capas dos jornais desta terça-feira. Começo pelo Diário de Notícias. 13 em cada 4 portugueses chumbam a ação do governo na crise. Prisões. Que soluções pode a Justiça Europeia impor a Portugal? E depois, Cirés, Luís Neves defende renomeação polémica. No Correio da Manhã, 5 dias de trabalho por 12 mil euros. Antigo secretário-geral adjunto do MAI denunciou sobre o Ciresp. Negócio do Ciresp, diretor técnico tentou contratar a empresa da mulher, gestora financeira da instituição travou a operação. Sporting, jejum de títulos, deixa Rui Borges sob pressão. No Público, Papa pede para se abrandar na inteligência artificial e recusa a ideia de guerra justa. 72 câmaras não avaliaram pedidos para recuperar habitações. Ao fim de 4 anos, a Fundação José Berardo vai mesmo ser extinta. Quanto ao Jornal de Notícias, país está a perder trabalhadores e só a imigração pode travar o colapso. Drones, satélites e videojogos, o novo mapa tecnológico do PRR, Rede Solidária de Medicamentos, ajuda milhares de pessoas. Os Económicos, o Negócios faz o destaque com portugueses, contornam bloqueios e apostas ilegais com VPN e Boots. Ainda Carlos Vasconcelos, presidente da Medway, empresa Medway Renfe, será das maiores da Europa. E no Jornal Económico, luvas e máscaras em risco de escassez, Por causa da guerra, Portugal ganha a fábrica global de inteligência artificial da Philip Morris. Procura da casa para arrendar registra 20%. Os esportivos, no jornal O Jogo, Porto, ataque começa na baliza. João Afonso é o primeiro reforço para a nova época. No Sporting, Champions sabe a pouco. E no Benfica, braço de ferro blanco por Mourinho. No jornal A Bola, Luís Soares, Sporting foi a minha melhor decisão. Rui Borges assume culpas no desaire do Jamor, mas confia no futuro. No Benfica, conversas com Marco Silva esta semana em Lisboa. E no Porto, João Afonso oficializado. O Diogo Costa sempre foi o meu ídolo. O Record escreve na primeira página Sporting, Borges pressionado. Lugar não está em risco, mas a SAD exige resultados logo a abrir. Ainda no Sporting, jantar de final de época foi cancelado. Benfica, silêncio insuportável. Mourinho ainda nada disse a Rui Costa. Marco Silva e Fulham querem tudo resolvido na quinta-feira. E no Porto, João Afonso oficializado. Diogo Costa é o meu ídolo. No Torriense, a folia foi até de madrugada. São os destaques dos jornais desta manhã. Bom dia.
6: Faltam 22 minutos para as 10 da manhã. Bom dia.
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3: Então já faltam 16 minutos para as 10 da manhã. Bom dia.
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3: Bom dia, o tempo quente vai manter-se em Portugal continental, com as temperaturas máximas a poderem chegar aos 38, 39 graus Celsius durante o dia de hoje, estando praticamente todo o território em onda de calor. A meteorologista Alexandra Fonseca indica que para hoje espera-se uma nova subida de temperatura, em especial da máxima, valor que pode chegar aos 38, 39 graus em zonas como Alentejo, Val do Tejo e interior do país. Quanto às temperaturas mínimas, são esperadas noites tropicais com temperaturas acima de 20 graus, sobretudo no interior de Portugal, no Alentejo e também no Algarve.
4: Para hoje estamos à espera de uma nova subida da temperatura, portanto já tem estado dias bastante quentes e hoje estamos à espera então de uma subida da temperatura, em especial da máxima, e conta com as temperaturas máximas a poderem chegar à volta dos 38 graus nas zonas do Alentejo, do Val do Tejo, no interior do país. Devido a esta subida de temperatura e à sua persistência dos próximos dias, foi emitido ontem um aviso de tempo quente, que irá iniciar hoje, dia 26, às 9 da manhã, nos distritos de Leiria, Santarém, Lisboa, Setúbal, Porto Alegre, Évora e Beja. O restante território também irá ficar com aviso amarelo de tempo quente, a começar amanhã, dia 27, isto à exceção do distrito de Faro. Este aviso irá prolongar-se até o dia 28, pelo menos, com estas temperaturas elevadas. A acompanhar isto, principalmente no dia 27, são esperados novamente uma situação de aguaceiros com a instabilidade no interior do país.
3: Alexandre Fonseca adiantou também que a partir de hoje estão previstas poeiras em suspensão na atmosfera, mas não tão intensas como o episódio da semana passada. Para quarta-feira, para além do tempo quente, prevê-se nova situação de aguaceiros que podem ser de trovoada e de granizo. O IPMA prevê para os próximos dias, para várias regiões do país, perigo de incêndio muito elevado e elevado. Face a estes valores, a saúde pública do Médio Tejo continua com o alerta amarelo em termos de saúde. Paulo Luís, médico de saúde pública da Unidade de Saúde Pública do Médio Tejo, deixa os conselhos para os grupos de risco mais elevado.
5: Pessoas mais vulneráveis, crianças, idosos, pessoas com patologias cardíaca, respiratória, renal, estejam mais sujeitas a serem afetadas pelas condições meteorológicas. Como tal, é emitido o aviso para que a população se possa proteger, nomeadamente nas horas de maior calor, evitar a exposição, beber água, as pessoas manterem-se hidratadas, usarem roupas leves e que tendem a cobrir o corpo. A nossa pele ainda não recebeu radiação solar que nos permita estar mais protegidos, portanto é importante usar protetor solar com fator adequado.
3: São temperaturas muito altas, próximas dos 40 graus para estes dias, e estamos ainda no mês de maio e na primavera. Ontem, a estação meteorológica do IPMA, em Alvega, registou a temperatura mais elevada do país, 35,3 graus, quando eram 3 horas da tarde. O presidente da Agência Portuguesa do Ambiente disse ontem que a imposição de não colocar chapéus de sol em frente a concessões de praia é um abuso e garantiu que esta semana será divulgada uma nota de esclarecimento. É uma dúvida e não há dúvida sobre isso, disse Pimenta Machado.
6: A única área que está onerada e está considerada é aquela que está delimitada para carregar tanque e nada mais.
3: Notando que esta situação acontece quase exclusivamente nas praias do Algarve, o responsável

0: considerou que a área concessionada é que está delimitada pelo retângulo. Digo-lhe agora que a Unidade Local de Saúde do Médio Tejo anunciou que vai investir uma ampliação do bloco operatório de Torres Novas após o aumento da atividade do Centro de Responsabilidade Integrada de Cirurgia em Ambulatório em 2025. A intervenção, orçamentada em cerca de 400 mil euros, permitirá dotar o hospital de duas salas operatórias modernas com capacidade de pernoita e acompanhamento dedicado por equipas multiprofissionais e de anestesiologia. A Unidade de Saúde refere que o objetivo passa por reforçar a autonomia dos circuitos de ambulatório e aumentar a capacidade de resposta cirúrgica sem recurso a internamento convencional. A DEC Proteste lançou uma petição e uma campanha nacional para exigir a criação de um vale consulta para utentes cujos prazos legalmente previstos de acesso a consultas, exames ou tratamentos no Serviço Nacional de Saúde tenham sido ultrapassados. A DEC sublinha que, embora a lei estabeleça prazos máximos de resposta garantidos no Serviço Nacional de Saúde, a realidade mostra que esses limites continuam, em muitos casos, longe de ser cumpridos. A organização defende, sempre que o SNS não consiga assegurar o acesso dentro dos prazos legalmente definidos, o utente deve receber um vale-consulta que lhe permita recorrer sem custos a outro prestador de saúde indicado pelo Serviço Nacional de Saúde. A PSP deteve mais de 2 mil condutores e multou 1.384 em excesso de álcool nos primeiros 4 meses do ano, o equivalente a 28 automobilistas por dia apanhados com álcool ao volante, indicou aquela polícia em comunicado. A PSP diz que entre janeiro e abril detetou 3.413 condutores com excessos de álcool durante a condução, dos quais 2.029 foram detidos por terem uma taxa de álcool no sangue igual ou superior a 1,2 gramas por litro, assim é que é. Além das infrações relacionadas com o álcool, a PSP detetou ainda um total de mais de 75 mil contraordenações rodoviárias e 4.262 crimes rodoviários. O Centro de Recuperação Infantil de Abrantes, ou melhor, Centro de Recuperação e Integração, foi a entidade escolhida para uma ação de voluntariado proposta pelos trabalhadores da Endesa Portugal e apoiada pela Fundação Endesa. É uma iniciativa desenvolvida em parceria com o Centro de Recuperação e Integração, visa a criação e dinamização do Jardim Sensorial, um espaço terapêutico projetado para estimular os sentidos, promover a integração e proporcionar momentos de bem-estar aos seus utilizadores. Este jardim tem menos de um ano, mas a tempestade Kristin deixou ali alguns prejuízos, arrancando algumas das áreas que tinham sido projetadas. Ora, o que é que os trabalhadores da Endesa estão a fazer? Estão a melhorar as condições deste jardim, como explica Gaspar Queiroz.
1: Nós temos dentro da Endesa um programa patrocinado pela Fundação Endesa, que permite os funcionários, os colaboradores, apresentarem o seu projeto, que gostariam de apadrinhar, e a Fundação Endesa elege 4 projetos na Península Ibérica toda, e a esses 4 vencedores atribui uma verba e os recursos necessários para poder desenvolver as atividades.
0: As atividades estão a acontecer até amanhã, são 3 dias em que os trabalhadores da Endesa estão a melhorar o Jardim Sensorial do CRIA em Alfragide. O Torriense, que conquistou pela primeira vez a Taça de Portugal em futebol, vai disputar os jogos em casa para a Liga Europa no estádio do Algarve. A revelação foi feita pelo diretor desportivo do clube de Torres Vedras. Em entrevista ao Canal 11, um dia após o triunfo frente ao Sporting, na final da 86ª edição da Taça de Portugal, em que ganhou por 2-1, após prolongamento, André Sabino deu conta que o emblema azul-grená licenciou para as competições europeias o estádio do Algarve. No entanto, não revelou onde vai jogar caso suba à Primeira Liga. Ainda no futebol, mas na região, o Inatel promoveu a festa do futebol no sábado na Chamusca, com a organização do União da Chamusca. Pegões do Montijo foi o campeão distrital ao bater penaltis o Passos Negros. Já o Estevense ganhou ao Ceiça e ficou no último lugar do pódio. O Figueirense ganhou à Tramaga e conseguiu o 5º lugar, o último que dá acesso à fase nacional. Na Série 2, o Liga Reconhecimento, a taça viajou para as Moriscas. Os Esparteiros bateram o Carvoeiro por 2-1 e trouxeram a taça de campeão da Série 2 para o Conselho de Abrantes. É tudo quanto a notícias. Eu volto aqui uma hora. Tenho uma ótima manhã. Bom dia.
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3: Agora são 10 horas e 9 minutos. Muito bom dia com a Antena Livre.

0: fora os termómetros marcam agora 25 graus, uma informação oferecida pela Meteobrandes.
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0: Já estamos com 10 horas e 12 minutos.
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0: De volta à música depois das 10 da manhã. Antes ainda queria dizer-lhe que conferimos as previsões do estado do tempo. Já daqui a pouco, às 10h30, temos opinião para ouvir com o Bruno Tomás e damos também uma vista de olhos às primeiras páginas dos jornais diários de hoje com o Jerónimo Belo Jorge. Temos ainda, às 10h45, Filosofalando com José Alves Jana. Não faltam motivos, certamente, para continuar bem ligado connosco ainda até às 11h. Aqui na edição da manhã. Boa terça-feira, boa semana. Agora temos música nova da Marisa Lix, acabadinha de sair, chama-se Vício Difícil. Bom dia. Boa

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1: E assim vai acontecendo esta manhã de terça-feira. Hoje já é dia 26 do mês de maio. Previsões do estado do tempo: céu em geral pouco nublado, podendo apresentar períodos de maior nubosidade no interior, onde há até a possibilidade da ocorrência de aguaceiros e trovoadas dispersas e pouco frequentes. Vento em geral fraco, até 40 km/h, e temperaturas máximas hoje a subir até aos 28 graus em Faro e no Porto, 34 em Coimbra em Vila de Rei, 35 em Mação e Torres Novas, 36 em Lisboa, Cerdoal, Tomar e Barquinha, 37 para Abrantes, Constância e Entroncamento, e Santarém vai hoje ter a temperatura máxima mais alta do país, 38 graus.
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1: Agora na cidade de Abrantes, de onde emite a Antena Livre, 26 graus, uma informação oferecida pela Meteo Abrantes.
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0: Estamos a cruzar as 10:30 da manhã. Muito bom dia, espero que esteja a passar uma excelente terça-feira com a Antena Livre. Agora fazemos uma pausa na música para ouvir daqui a pouco o Jerónimo Belo Jorge, que nos vai contar o que dizem as primeiras páginas dos jornais diários de hoje, mas antes ainda há para ouvir opinião com a voz e assinatura de Bruno Tomás.
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2: Hoje vamos voltar a falar de desporto de formação. E quando falamos de desporto de formação coletivo, falamos muito de resultados, de vitórias, de talento e de futuras promessas. Mas a verdade é que nestas idades o mais importante não está no marcador, está no crescimento.

0: movimento das crianças e dos jovens. O futebol, o basquetebol, o handebol, o voleibol ou qualquer modalidade coletiva são escolas de vida. É ali que se aprende a respeitar as regras, a trabalhar a equipa, a lidar com a derrota e a valorizar o esforço. Mas existe um fator que pode transformar uma experiência muito positiva numa experiência muito pesada. O comportamento dos pais. Sim, hoje vai ser sobre o comportamento dos pais. Muitos pais fazem enormes sacrifícios. Levam os filhos aos treinos, reorganizam horários, apoiam financeiramente e estão sempre presentes. Esse sim é o apoio valioso e faz a diferença. O problema surge quando o entusiasmo ultrapassa os limites. Quando o pai grita com o árbitro, critica o treinador, dá instruções ao filho durante o jogo ou transforma cada partida numa obrigação de vencer. A criança deixa de jogar por prazer e começa a jogar sob pressão. As bancadas também educam. Os filhos observam tudo. Aprendem com aquilo que fazemos muito mais do que com aquilo que dizemos. Talvez a pergunta mais importante não seja quantos golos marcaste ou ganharam o jogo. Talvez seja, divertiste? Aprendeste alguma coisa? Deste o teu melhor? Porque no desporto de formação o objetivo principal não é criar campeões, é formar pessoas. E nisso, pais, treinadores e clubes jogam todos na mesma equipa. Até daqui a 15 dias.
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3: Viva, bom dia. Vamos espreitar as capas dos jornais desta terça-feira. Começo pelo Diário de Notícias. 13 em cada 4 portugueses chumbam a ação do governo na crise. Prisões. Que soluções pode a Justiça Europeia impor a Portugal? E depois, Siresp, Luís Neves defende renomeação polémica. No Correio da Manhã, 5 dias de trabalho por 12 mil euros. Antigo secretário-geral adjunto do MAI denunciou sobre o Siresp. Negócio do Siresp, diretor técnico tentou contratar a empresa da mulher, gestora financeira da instituição travou a operação, Sporting jejum de títulos deixa Rui Borges sob pressão. No Público, Papa pede para se abrandar na inteligência artificial e recusa a ideia de guerra justa. 72 câmaras não avaliaram pedidos para recuperar habitações. Ao fim de 4 anos, a Fundação José Berardo vai mesmo ser extinta. Quanto ao Jornal de Notícias, o país está a perder trabalhadores e só a imigração pode travar o colapso. Drones, satélites e videojogos, o novo mapa tecnológico do PRR, Rede Solidária de Medicamentos, ajuda milhares de pessoas. Nos Económicos, o Negócios faz o destaque com portugueses, contornam bloqueios e apostas ilegais com VPN e Boots. Ainda Carlos Vasconcelos, presidente da Medway, empresa Medway Renfe, será das maiores da Europa. E no Jornal Económico, luvas e máscaras em risco de escassez por causa da guerra. Portugal ganha a fábrica global de inteligência artificial da Philip Morris. Procura da casa para arrendar registra 20%. Os esportivos, no Jornal O Jogo, Porto, ataque que começa na baliza. João Afonso é o primeiro reforço para a nova época. No Sporting, Champions sabe a pouco. E no Benfica, braço de ferro blanco por Mourinho. No Jornal A Bola, Luís Soares, Sporting foi a minha melhor decisão. Rui Borges assume culpas no desaire do Jamor, mas confia no futuro. No Benfica, conversas com Marco Silva esta semana em Lisboa. E no Porto, João Afonso oficializado. O Diogo Costa sempre foi o meu ídolo. O Record escreve na primeira página Sporting, Borges pressionado. passado. Lugar não está em risco, mas a SAD exige resultados logo a abrir. Ainda no Sporting, jantar de final de época foi cancelado. Benfica, silêncio insuportável. Mourinho ainda nada disse a Rui Costa. Marco Silva e Fulham querem tudo resolvido na quinta-feira. E no Porto, João Afonso oficializado. Diogo Costa é o meu ídolo no Torriense. A folia foi até de madrugada. São os destaques dos jornais desta manhã. Bom dia.
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4: Estamos a caminho da hora certa. Faltam agora 26 minutos.
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3: E assim vai acontecendo mais uma edição da manhã. Aqui na Rádio Como Você Gosta, estamos agora a 16 minutos das 11. Muito bom dia, é bom saber que está aí desse lado.
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5: A humanidade não é uma ideia. Menos ainda, como diria Platão, uma ideia eterna e imutável guardada lá no mundo mais ou menos celeste das ideias. A humanidade existe nos seres humanos e nas relações entre eles. Curiosamente, nos últimos anos está a acontecer uma mudança radical. De há um tempo para cá, tem vindo a ganhar sucesso um modo de ser que recusa reconhecer a humanidade dos outros, que despreza a humanidade de alguns outros. Cá eu sou o maior, o resto é esterco. De modo particular, os pobres, os desempregados, os doentes, os negros e mesmo as mulheres são um peso e impedem que os vencedores continuem a subir as rampas do sucesso. Trump é agora um dos ícones maiores desta atitude. Tenho o maior exército do mundo, posso fazer o que quero, sou todo poderoso. Mas mostram os factos. Não é. Puro engano. Ao que se vê, não é sequer senhor dele próprio. Mas há outros perto de nós. Pensam que quanto mais bruto, maior se é. E também eles não são senhores de si mesmo. Ao desumanizarem os outros, eles mesmos se desumanizam. À nossa volta, podemos encontrar pessoas espoliadas da sua condição humana. Escravos, explorados, sem abrigo, vítimas de violência na sua própria casa ou na escola ou numa rede social, pessoas abandonadas, perseguidas, injustiçadas ou sujeitas a tantas outras formas de desrespeito da condição humana elementar. A humanidade não é um dado, é uma construção e reconstrução continuada. O que era um ser humano há 5 mil anos não é suficiente hoje. E o que é hoje precisa de ser aperfeiçoado para amanhã. É necessário conservar o adquirido e ir além do que é aceitável hoje. É assim que faremos um mundo melhor. Mas parece que estamos a inverter a marcha da humanidade. Voltar atrás a estados primitivos da construção social. Não temos, nem eu, nem nós juntos, poder para mudar o mundo e lançar para cima a marcha da humanidade. Mas podemos salvar a humanidade negada na vida desta ou daquela pessoa. reconhecer-lhe a sua condição humana, dar-lhe a mão que não encontra, ajudá-la a sair do buraco em que está. A humanidade começa aqui, nas relações que estabelecemos com os nossos mais próximos.
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6: Estamos a caminho das 11 da manhã, altura em que vamos ter notícias com o Jerónimo Belo Jorge. Acabamos de ouvir o Filosofalando com José Alves Jana, também disponível no nosso site em antenalivre.pt. Basta clicar e ouvir o podcast. Na música seguimos em frente com os Metro, que vão estar a tocar nas festas da cidade de Abrantes no próximo dia 11 de junho. Eles que acabam de estrear o videoclipe do single Ao Teu Lado, que vamos ouvir agora. Procure pelo YouTube, vale a pena ver. Bom dia, agora com os Metro.
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1: Muito bom dia. Agora há notícias para ouvir na sua rádio.
2: Informação com o jornalista Jerónimo Belo Jorge.
3: Bom dia, o tempo quente vai manter-se em Portugal continental, com as temperaturas máximas a poderem chegar aos 38, 39 graus Celsius durante o dia de hoje, estando praticamente todo o território em onda de calor. A meteorologista Alexandra Fonseca indica que para hoje espera-se uma nova subida de temperatura, em especial da máxima, valor que pode chegar aos 38, 39 graus em zonas como Alentejo, Val do Tejo e interior do país. Quanto às temperaturas mínimas, são esperadas noites tropicais com temperaturas acima de 20 graus, sobretudo no interior de Portugal, no Alentejo e também no Algarve.
4: Para hoje estamos à espera de uma nova subida da temperatura, portanto já tem estado dias bastante quentes e hoje estamos à espera então de uma subida da temperatura, em especial da máxima, e conta com as temperaturas máximas a poderem chegar à volta dos 38 graus nas zonas do Alentejo, do Val do Tejo, no interior do país. Devido a esta subida de temperatura e à sua persistência dos próximos dias, foi emitido ontem um aviso de tempo quente, que irá iniciar hoje, dia 26, às 9 da manhã, nos distritos de Leiria, Santarém, Lisboa, Setúbal, Porto Alegre, Évora e Beja. O restante território também irá ficar com aviso amarelo de tempo quente, a começar amanhã, dia 27, isto à exceção do distrito de Faro. Este aviso irá prolongar-se até o dia 28, pelo menos, com estas temperaturas elevadas. A acompanhar isto, principalmente no dia 27, são esperados novamente uma situação de aguaceiros com a instabilidade no interior do país.
3: Alexandra Fonseca adiantou também que a partir de hoje estão previstas poeiras em suspensão na atmosfera, mas não tão intensas como o episódio da semana passada. Para quarta-feira, para além do tempo quente, prevê-se nova situação de aguaceiros que podem ser de trovoada e de granizo. O IPMA prevê para os próximos dias, para várias regiões do país, perigo de incêndio muito elevado e elevado. Face a estes valores, a saúde pública do Médio Tejo continua com o alerta amarelo em termos de saúde. Paulo Luís, médico de saúde pública da Unidade de Saúde Pública do Médio Tejo, deixa os conselhos para os grupos de risco mais elevado.
5: Pessoas mais vulneráveis, crianças, idosos, pessoas com patologias cardíaca, respiratória, renal, estejam mais sujeitas a serem afetadas pelas condições meteorológicas. Como tal, é emitido o aviso para que a população se possa proteger, nomeadamente nas horas de maior calor, evitar a exposição, beber água, as pessoas manterem-se hidratadas, usarem roupas leves e que tendem a cobrir o corpo. A nossa pele ainda não recebeu radiação solar que nos permita estar mais protegidos, portanto é importante usar protetor solar com fator adequado.
3: São temperaturas muito altas, próximas dos 40 graus para estes dias, e estamos ainda no mês de maio e na primavera. Ontem, a estação meteorológica

0: do IPMA, em Alvega, registou a temperatura mais elevada do país, 35,3 graus, quando eram 3 horas da tarde. O presidente da Agência Portuguesa do Ambiente disse ontem que a imposição de não colocar chapéus de sol em frente a concessões de praia é um abuso e garantiu que esta semana será divulgada uma nota de esclarecimento. É uma dúvida e não há dúvida sobre isso, disse Pimenta Machado.
1: A única área que está onerada e está concedida é aquela que está delimitada para carregar tanque e nada mais.
0: Notando que esta situação acontece quase exclusivamente nas praias do Algarve, o responsável retirou que a área concessionada é a que está delimitada pelo retângulo. Digo-lhe agora que a Unidade Local de Saúde do Médio Tejo anunciou que vai investir uma ampliação do bloco operatório de Torres Novas após o aumento da atividade do Centro de Responsabilidade Integrado de Cirurgia em Ambulatório em 2025. A intervenção, orçamentada em cerca de 400 mil euros, permitirá dotar o hospital de duas salas operatórias modernas com capacidade de pernoita e acompanhamento dedicado por equipas multiprofissionais e de anestesiologia. A Unidade de Saúde refere que o objetivo passa por reforçar a autonomia dos circuitos de ambulatório e aumentar a capacidade de resposta cirúrgica sem recurso a internamento convencional. A DEC Proteste lançou uma petição e uma campanha nacional para exigir a criação de um vale consulta para utentes cujos prazos legalmente previstos de acesso a consultas, exames ou tratamentos no Serviço Nacional de Saúde tenham sido ultrapassados. A DEC sublinha que, embora a lei estabeleça prazos máximos de resposta garantidos no Serviço Nacional de Saúde, a realidade mostra que esses limites continuam, em muitos casos, longe de ser cumpridos. A organização defende, sempre que o SNS não consiga assegurar o acesso dentro dos prazos legalmente definidos, o utente deve receber um vale-consulta que lhe permita recorrer sem custos a outro prestador de saúde indicado pelo Serviço Nacional de Saúde. A PSP deteve mais de 2 mil condutores e multou 1.384 em excesso de álcool nos primeiros 4 meses do ano, o equivalente a 28 automobilistas por dia apanhados com álcool ao volante, indicou aquela polícia em comunicado. A PSP diz que entre janeiro e abril detetou 3.413 condutores com excessos de álcool durante a condução, dos quais 2.029 foram detidos por terem uma taxa de álcool no sangue igual ou superior a 1,2 gramas por litro, assim é que é. Além das infrações relacionadas com o álcool, a PSP detetou ainda um total de mais de 75 mil contraordenações rodoviárias e 4.262 crimes rodoviários. O Centro de Recuperação Infantil de Abrantes, ou melhor, Centro de Recuperação e Integração, foi a entidade escolhida para uma ação de voluntariado proposta pelos trabalhadores da Endesa Portugal e apoiada pela Fundação Endesa. É uma iniciativa desenvolvida em parceria com o Centro de Recuperação e Integração, visa a criação e dinamização do Jardim Sensorial, um espaço terapêutico projetado para estimular os sentidos, promover a integração e proporcionar momentos de bem-estar aos seus utilizadores. Este jardim tem menos de um ano, mas a tempestade que existiu deixou ali alguns prejuízos, arrancando algumas das áreas que tinham sido projetadas. Ora, o que é que os trabalhadores da Endesa estão a fazer? Estão a melhorar as condições deste jardim, como explica Gaspar Queiroz.
2: Nós temos dentro da Endesa um programa patrocinado pela Fundação Endesa, que permite os funcionários, os colaboradores, apresentarem o seu projeto, que gostariam de apadrinhar, e a Fundação Endesa elege 4 projetos na Península Ibérica toda, e a esses 4 vencedores atribui uma verba e os recursos necessários para poder desenvolver as atividades.
0: As atividades estão a acontecer até amanhã, são 3 dias em que os trabalhadores da Endesa estão a melhorar o Jardim Sensorial do CRIA em Alfredo. O Torriense, que conquistou pela primeira vez a Taça de Portugal em futebol, vai disputar os jogos em casa para a Liga Europa no estádio do Algarve. A revelação foi feita pelo diretor desportivo do clube de Torres Vedras. Em entrevista ao Canal 11, um dia após o triunfo frente ao Sporting, na final da 86ª edição da Taça de Portugal, em que ganhou por 2-1, após prolongamento, André Sabino deu conta que o emblema azul Grená licenciou para as competições europeias o estádio do Algarve. No entanto, não revelou onde vai jogar caso suba à Primeira Liga. Ainda no futebol, mas na região, o Inatel promoveu a festa do futebol no sábado na Chamusca, com a organização do União da Chamusca. Pegões do Montijo foi o campeão distrital ao bater penaltis o Passos Negros. Já o Estevense ganhou ao Ceiça e ficou no último lugar do pódio. O Figueirense ganhou à Tramaga e conseguiu o 5º lugar, o último que dá acesso à fase nacional. Na Série 2, o Liga Reconhecimento, a taça viajou para as Mouriscas. Os espartanos

0: bateram o Carvoeiro por 2-1 e trouxeram a taça de campeão da Série 2 para o Conselho de Abrantes. É tudo quanto a notícias, eu volto aqui uma hora, tenho uma ótima manhã, bom dia.
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2: São as ideias, bom dia. 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
2: Está quentinho, está como eu gosto. Lá fora estão 30 graus.
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2: O tempo não para, já estamos com 14 minutos para além das 11.
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2: Está na hora de fazer mais uma viagem no tempo, até ao meio-dia. Na era do vinil, comigo, Lena Gomes, na Antena Livre. Seja, pois, muito bem-vindo.

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Está convidada a viajar connosco. É de Borla e sabe tão bem. Bom dia!

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0: Olá, bom dia. Eu sou a Helena Gomes e espero que esteja a passar uma grande manhã. Estou consigo ainda até ao meio-dia.
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0: Estamos a chegar ao meio-dia, é tempo de ir embora. Daqui a pouco há notícias para ouvir. Fique muito atento a tudo o que se passa na região. Tenha um excelente dia. Eu sou Lena Gomes e estou consigo de segunda a sexta-feira aqui na Antena Livre.
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0: tarde, seja bem-vindo. Em desenvolvimento já a seguir, Portugal está a entrar numa onda de calor. As temperaturas podem chegar perto dos 40 graus. Alvega foi esta segunda-feira a localidade mais quente do país, com registro na estação do Instituto Português do Mar e da Atmosfera de uma temperatura de 35,3 graus. Fundação Endesa e trabalhadores da elétrica estão durante 3 dias a melhorar o jardim sensorial do Centro de Recuperação e Integração da Brandes. O LS do Médio Tejo avança com obras no bloco operatório da unidade de Torres Novas. Os Espartalheiros ganharam a Liga 2 ou Liga Reconhecimento do Inatel, bater o Carvoeiro por 2-1. Pegões foi a equipa campeã distrital, a reportagem da festa do futebol nesta edição. A opinião do dia às terças-feiras, quinzenalmente, tem a assinatura de Bruno Tomás. O desenvolvimento vem já a seguir, fique por aí, tenha uma boa terça-feira. Boa tarde.
1: Informação com o jornalista Jerónimo Belo Jorge.
0: Seja bem-vindo. O tempo quente vai manter-se em Portugal continental, com as temperaturas máximas a poderem chegar aos 38, 39 graus Celsius, estando praticamente todo o território em onda de calor. A meteorologista Alexandra Fonseca indica que para hoje espera-se uma nova subida da temperatura, em especial da máxima, que pode chegar aos 38, 39 graus em zonas como Alentejo, Val do Tejo e interior do país. Quanto às mínimas, são esperadas noites tropicais acima dos 20 graus Celsius, sobretudo no interior do país, Alentejo e Algarve.
2: Para hoje estamos à espera de uma nova subida da temperatura, portanto já tem estado dias bastante quentes, e hoje estamos à espera então de uma subida da temperatura, em especial da máxima, e conta com as temperaturas máximas a poderem chegar à volta dos 38 graus nas zonas do Alentejo, do Val do Tejo, no interior do país. Devido a esta subida de temperatura e à sua persistência dos próximos dias, foi emitido ontem um aviso de tempo quente, que irá iniciar hoje, dia 26, às 9 da manhã, nos distritos de Leiria, Santarém, Lisboa, Setúbal, Porto Alegre, Évora e Beja. O restante território também irá ficar com aviso amarelo de tempo quente, a começar amanhã, dia 27, isto à exceção do distrito de Faro. Este aviso irá prolongar-se até o dia 28, pelo menos, com estas temperaturas elevadas. A acompanhar isto, principalmente no dia 27, são esperados novamente uma situação de aguaceiros com a instabilidade no interior do país, no interior norte e centro, durante a tarde. Podem ser acompanhados de trovoada, podem ser pontualmente de granizo. Portanto, uma situação a verificar-se quarta-feira, dia 27. Para hoje não são esperadas estas situações de instabilidade, portanto um dia muito quente e seco. Sim, para hoje estamos à espera de poeiras em suspensão na atmosfera, não tão intensas como no último episódio da semana passada, portanto poderão ver-se assim umas zonas meio amareladas no céu durante o dia de hoje, no entanto, não com tanta concentração como na semana passada. Já temos uma situação um pouco excepcional, não é? Pronto, calor e estes picos de tempo mais

0: quente na primavera são normais. No entanto, já estamos há muitos dias nesta situação. Aliás, ontem já foi o sexto dia com temperaturas acima da média, portanto, a contar para a onda de calor, e já estamos em onda de calor em praticamente todo o território. Portanto, já não é uma situação assim tão normal, não é inédita, mas já estamos numa situação mais excepcional. Estamos aqui com uma crista anticiclónica bastante persistente e a manter-se durante muito tempo, aqui a causar a mesma circulação, assim, de massas de ar muito quente, que são transportadas das latitudes mais baixas, portanto, sim, da zona de África, e que a circulação como anticiclone, esta crista anticiclónica, não se movimenta muito. Durante muitos dias a temperatura vai aquecendo devido a esta massa de ar que está sempre a ser transportada para as nossas latitudes.
1: Alexandra Fonseca adiantou também que a partir de hoje estão previstas poeiras em suspensão na atmosfera, mas não tão intensas como o episódio da semana passada. Já para quarta-feira, para além do tempo quente, prevê-se uma nova situação de aguaceiros, acompanhados de trovoada e granizo durante a tarde no interior norte e centro. O Instituto Português do Mar e da Atmosfera prevê, naturalmente, para os próximos dias, para várias regiões do país, perigo de incêndio muito elevado e elevado. Face a estes valores, a saúde pública do Médio Tejo continua com o alerta amarelo para as questões de saúde pública. Paulo Luís, da Unidade de Saúde Pública do Médio Tejo, deixa os conselhos para os grupos de risco.
2: Pessoas mais vulneráveis, crianças, idosos, pessoas com patologias cardíaca, respiratória, renal, estejam mais sujeitas a serem afetadas pelas condições meteorológicas. Como tal, é emitido o aviso para que a população se possa proteger, nomeadamente nas horas de maior calor, evitar a exposição, beber água, as pessoas manterem-se hidratadas, usarem roupas leves e que tendem a cobrir o corpo. A nossa pele ainda não recebeu radiação solar que nos permita estar mais protegidos, portanto é importante usar protetor solar com fator adequado.
1: A Estação Meteorológica de Alvega registrou ontem a temperatura mais elevada do país, por volta das 3 da tarde, 35,3 graus Celsius. O secretário-geral do Partido Socialista considerou que o general do Exército, Paulo Viegas Nunes, que vai regressar à liderança da empresa que gere a rede Sigesp, é um servidor do Estado e daqueles que mais sabe de comunicações.
3: Ponto 1. O senhor general Viegas Nunes é uma personalidade que mais sabe, deve ser dos que mais sabe de comunicações no nosso país. Aquilo que eu posso dizer é que sempre vi nele um servidor do Estado. Se outras matérias há que sejam do conhecimento do Governo e da Secretaria-Geral, são matérias agora que compete ao novo Ministro esclarecer e não a mim. Agora o que vos digo é que aquilo que eu pude conhecer do cumprimento da missão que lhe foi confiada, vi nele um servidor do Estado. E espero que não haja quem o queira prejudicar por ele ser um servidor do interesse público do Estado.
1: O general do Exército, Paulo Viegas Nunes, vai regressar à liderança da empresa que gere a rede Sirespo. O anúncio foi feito pelo Ministério da Administração Interna na sexta-feira, avançando que foi eleito na Assembleia Geral da Sociedade. O presidente da Agência Portuguesa do Ambiente disse ontem que a imposição de não colocar chapéus de sol em frente às concessões de praia é um abuso, garantido que esta semana vai ser divulgada uma nota de esclarecimento. Questionado pelos jornalistas sobre se vai ser retirada a sinalética, que indica aos banhistas as áreas onde podem colocar chapéus de sol e que exclui o areal em frente às concessões, o presidente da Agência Portuguesa do Ambiente respondeu afirmativamente e explicou.
4: A única área que está onerada e está considerada é aquela que está delimitada para cada retângulo e nada mais. Isto fica claro. Todo o resto é do uso livre.
5: Toda esta sinalética terá de ser retirada então?
4: Sim, é um abuso. Não há dúvida sobre isso. Vai ser revisto isso. O país não é assim, mas é que há alguma confusão. Nós APA assumimos, fazemos uma norma orientadora para que não haja qualquer dúvida, seja para os municípios, seja para os concessionários, seja para o Estado Marítimo, que seja muito claro. A área está concedida é aquela que está limitada naquele retângulo, é só aquela. E mais, e nunca deve ultrapassar 30% da área útil da praia e nunca deve ultrapassar 50% da frente, no fundo, da frente do mar. E, portanto, nós vamos, de uma vez por todas, fazer uma nota para esclarecer todas as entidades que envolvem aquilo que tem a ver com a questão da praia. E, aliás, estas regras são espécies de julgamento de praia.
1: Notando que

0: ótima iniciativa.
1: Olha, da parte dos voluntários, o que é que acharam desta ideia quando chegaram aqui, quando viram o que é que era para fazer no espaço onde estão a trabalhar? É um espaço extremamente aprazível, com o calor de Abrantes, porque apanham já aqui temperaturas muito altas, mas aqui nas Pinheiras, neste jardim sensorial, a coisa torna-se diferente.
0: É, eu acho que isto assusta a quem chega, principalmente quem não é de Abrantes, tanto o calor como a dimensão do espaço, a dimensão da tarefa, mas depois nós trabalhamos à sombra, trabalhamos com uma brisa fresquinha, com esta animação das pessoas que estão aqui, e eu acho que isso acaba por compor o ramalhete e traz alguma energia à atividade.
1: Na quarta-feira, quando isto acabar, o que é que esperam ter aqui feito? As melhorias todas?
0: Sim, e passar a vir visitar o jardim, mas para desfrutar desta vez. Acho que é uma boa...
1: Já para fluir.
0: Já para fluir, exatamente.
2: Da parte do CRIA, a direção tem estado presente, mas é Andréa Vitória, coordenadora, que explicou à Antena Livre a intervenção e, afinal de contas, a interação que também é feita com os utentes do Centro de Recuperação e Integração de Abrantes.
3: O primeiro contacto foi feito pela Endesa. A direção mostrou-se logo receptiva em receber a Endesa a vir participar numa atividade. Tivemos a definir e a delinear quais é que eram as atividades em que podiam intervir. Pensámos no nosso jardim sensorial. O jardim sensorial necessita sempre de manutenção e de melhorias e de novos equipamentos. Então foi nesse sentido que nós encaminhámos as atividades, e o propósito deles estarem aqui efetivamente é a reabilitação e manutenção do nosso jardim sensorial.
1: Portanto, acrescentaram aqui mais uma série de equipamentos.
3: Acrescentámos equipamentos, bancos, mesas, um baloiço que tanto dá para os nossos utentes sensoriais, para os meninos que estão em cadeira de rodas, que também não tínhamos, uma churrasqueira. Com a tempestade houve alguns acessórios das árvores que deixaram de existir, não é?
1: E estão a ser repostos agora.
3: Portanto, por isso é uma mais-valia. Os nossos utentes também recebem sempre as pessoas do exterior com muito carinho, e também nós gostamos que as pessoas do exterior venham à nossa instituição, venham conhecer, estejam connosco, venham sentir aquilo que nós sentimos diariamente. Por isso, para nós faz todo o sentido que estejam aqui.
1: Este é um projeto de uma empresa que vos contactou. Se outras empresas quiserem fazer qualquer
3: estamos
1: coisa do género, o que é que têm que fazer? Vir cá bater à porta?
3: Venham ter connosco, apresentem o projeto. E tenho a certeza que a direção não vai dizer que não.
1: Até porque aqui há voluntários da Endesa, mas depois misturam-se com toda a comunidade do CRIA.
3: Sim, com toda a comunidade, sim, com a comunidade do CRIA. Temos também envolvidos neste projeto os Meninos da Floresta, que é uma associação também com quem temos trabalhado. E a Endesa, o ano passado, com este mesmo projeto, desenvolveu nos Meninos da Floresta. Então fazia-nos também todo o sentido os Meninos da Floresta também associarem-se a estes dias de voluntariado.
1: Os vossos meninos, os vossos utentes, quando percebem que estão aqui a fazer coisas para melhorar, sentem que
3: são úteis, sentem que estão a fazer
1: para
3: mais
1: eles.
3: Para eles, exatamente, para eles e não só, porque nós fizemos a inauguração do Jardim Sensorial em outubro de 2025, e dissemos que foi referido que o jardim era aberto à comunidade, por isso nós quando fazemos para todos, fazemos para a comunidade abrantina, fazemos para quem quiser visitar a instituição.
1: Os utentes sentem isso, ou seja, que há aqui uma melhoria
3: claro
1: para eles e que tem a ver com o bem-estar.
3: E sentem-se valorizados por esse facto.
2: É uma ação de voluntariado que está a acontecer até amanhã, começou ontem e termina amanhã, quarta-feira. O Torriense, que conquistou pela primeira vez a Taça de Portugal em futebol, vai disputar os jogos em casa para a Liga Europa, já se sabe, no estádio do Algarve, em Faro. A relação foi feita pelo diretor desportivo do clube de Torres Vedras. Numa entrevista ao Canal 11, um dia depois do triunfo frente ao Sporting, na final da Taça de Portugal, o resultado foi 2-1 após prolongamento, André Sabino deu conta que o emblema azul-grená licenciou para as competições europeias o estádio do Algarve, sem contudo revelar onde vai jogar caso suba à Primeira Liga. Aconteça o que acontecer, vamos jogar e desfrutar. O estádio que licenciámos foi o Algarve. Pela lotação, podemos fazer uma alteração. Foi o mais simples na altura, mas a nossa intenção é jogar o mais perto possível de Torres Vedras. Se subirmos, também não vamos jogar em Torres Vedras, afirmou o Torriense, terceiro classificado, edição 25-26 da 2ª Liga, defronta esta quinta-feira a partir das 20h, o Casa Pia, 16º e penúltimo do primeiro escalão, na segunda mão do play-off de acesso à Primeira Liga em Rio Maior, depois do empate 0-0 em Torres Vedras. Ainda no futebol, mas na região, o Inatel promoveu a festa do futebol no sábado com a organização do União da Chamusca e os jogos todos, 4 a serem realizados durante todo o dia no terreno da Chamusca. O Pegões do Montijo foi o campeão distrital, ganhou nos penaltis ao Passo dos Negros, já o Estevense ganhou

0: o Alceixa e ficou no último lugar do pódio. O primeiro jogo da manhã colocou frente a frente Figueirense e Tramaga. Figueirense ganhou e conseguiu o quinto lugar, o último lugar de acesso à fase nacional do campeonato do Inatel. Por volta do meio-dia, com um atraso de meia hora, começou a final da Série 2 ou Liga Reconhecimento. Os Espartanos de Moriscas bateram o Carvoeiro por 2-1 e levaram para as Moriscas a taça da Liga Reconhecimento. No final da partida, o Miguel Alves, um dos repórteres que acompanhou esta festa do futebol do Inatel, juntamente com o José Luís Casaleiro, ouviu a reação de Marco Cadete, diretor desportivo dos Espartanos.
1: Simplesmente tenho que dar os parabéns à minha equipa, que fez um bom jogo. Na parte final, com mais dois não podia acontecer este gol, mas é fruto de queremos segurar o resultado. E tem uma palavra para com o Carvoeiro, que tem que respeitar os jogadores africanos dos Espartanos e que a forma como eles abordaram eles não é forma de estar. O nosso mundo cada vez tem mais africanos e nós temos que respeitar como os brancos. Basicamente é isso, é haver respeito pelos Espartanos e pelos africanos dos Espartanos.
0: E também Capucho, aquele que foi considerado o melhor jogador desta partida.
2: Uma análise deste jogo, Capucho. Para mim, o melhor homem do jogo.
3: Muito obrigado. Foi um grande jogo. Foi uma equipa muito forte. E nós preparamos muito bem para esse jogo. E viemos para ser campeão.
0: Miguel Alves, que também ouviu o Leonardo, jogador do Carvoeiros, que lamenta ter perdido mais um jogo nesta fase final. Já o ano passado, em Abrantes, o Carvoeiro não conseguiu ficar no quarto lugar.
4: Leonardo, jogador do Grupo Desportivo e Recreativo Carvoeiro. Leonardo, uma análise a este jogo, dar de primeira mão os parabéns, é com todo o mérito que chegam à final. Eu disse na antevisão, não interessava ser terceiro, os segundos melhores terceiros, tiveram com todo o mérito, chegaram aqui, venceram os quartos de final, venceram os meias finais, a jogar fora com muita dificuldade e hoje certamente queriam vencer. Duarte, os parabéns, ainda hoje eu disse, és certamente dos melhores guarda-redes do Inatel de Santarém, foi dito ao vivo e agora digo ao vivo e a cores, cara a cara, e acho que fizeste uma belíssima exibição. E muitas vezes foste tu que seguraste as pontas. Portanto, tens que valorizar-te também enquanto ser humano, enquanto atleta, porque é isso que tu tens que perceber, que és um esteio fundamental neste grupo Carvoeiro. Queria uma análise ao jogo, sei que perder não é fácil, perder as finais ainda é mais difícil, mas gostava de ouvir as duas palavrinhas tuas.
5: Antes de mais, obrigado, Miguel, pelas palavras, é sempre um gosto falar contigo. Um jogo que a gente sabia que ia ser difícil, a equipa dos Espartanos é muito disponível fisicamente, tem jogadores rápidos na frente, lá atrás também tem um central que é sempre difícil de passar por ele, que é a última linha. Pronto, na primeira parte os Espartanos entraram melhor nos primeiros 10 minutos, tiveram ali uma ou duas oportunidades. A seguir nós temos uma sozinhos com o guarda-redes defende com mérito, a seguir uma bola à trave, logo depois o nosso jogador isola-se, não consegue finalizar, a seguir o outro vai à linha, joga para trás, não apareceu para finalizar, e uma panóplia de oportunidades ficou por desperdiçar, sendo que, claro, os Espartanos também teve as suas. Na segunda parte, entrámos um jogo de taco-a-taco, batido, num lance infeliz em que a bola desvia na barreira e sobra para o adversário. Pensei primeiro que estivesse fora de jogo, os colegas disseram que se calhar não, também não consigo perceber muito bem porque estou na baliza. E acabamos por sofrer o gol. Logo de seguida, temos a infelicidade da expulsão. Peço desculpa, mas tenho de dizer, é ridículo. Saltam dois jogadores dentro da área, o nosso guarda-redes. O nosso jogador, sem intenção nenhuma, alijar o guarda-redes. O árbitro vai ver se o guarda-redes está bem, vem para o meio campo e só passado já um minuto ou dois da falta é que mostra o vermelho, não percebo. Depois de seguida, uma falta ao meio campo, depois eles fazem o 2-0, uma boa jogada, em que finalizam bem. Nós continuamos a carregar com 10 e a seguir, com uma falta ao meio campo, 9 jogadores. Para nós houve sempre dúvidas. Na primeira parte não tivemos uma única falta a favor, na segunda, duas expulsões, o banco, porque o treinador, tudo bem, de forma se calhar menos correta, mas apenas diz-lhe que ele nem sequer vem ao pé da substituição, está-se a cagar, e toca no nosso treinador e ele diz para ele não tocar e ele chama o árbitro para expulsar. Não percebo, para uns podemos tudo, para outros não podemos nada. Depois é infeliz para nós, depois andamos nós aqui no final, se calhar a fazer coisas que não queremos tanto e a dizer coisas que não queremos, mas é difícil, porque nós mesmo com 10 e com 9 tivemos oportunidades de fazer golo e fizemos com 9 a jogar, e eles depois do 2-1 não tiveram se calhar nenhuma oportunidade assim tão clara, tiveram um remate a acabar em que eu estou adiantado, mas a bola vai fora e pronto, é o que é. Acho que merecíamos, já pelo que temos feito, já merecíamos qualquer coisinha. Se queríamos estar mais acima, é verdade, mas era o que podíamos lutar, era a Série 2 e infelizmente escapou-nos mais um ano. Mas pronto, o Carvalho vai continuar e estamos na luta.
4: Leonardo, como eu te disse, meus parabéns, foste um gesteiro desta equipa. O Carvoeiro acho que cresceu muito este ano. Eu acompanhei os vossos jogos, alguns ao vivo, e subiram muito. Acho que fizeram uma segunda fase muito boa, atrás do prejuízo, com um
5: sim,
4: jogo
5: uma época muito atribulada, porque tivemos muitas lesões, tivemos muitas infelicidades, tivemos depois o nosso campo totalmente afetado, tivemos a treinar fora durante o mês, fomos a treinar a Vila Velha de Roda. As pessoas às vezes não têm noção de quão difícil isto é para uma associação como a nossa.
0: José Fernando Martins, o presidente da Câmara Municipal de Mação, também foi ouvido pelo repórter da Antena Livre, Miguel Alves.
6: O Carvoeiro não venceu o jogo de hoje, podia tê-lo vencido. Aliás, no final da primeira parte podia ter o jogo resolvido, podia ter ido para o intervalo com o jogo ganho, mas as coisas às vezes correm menos bem e isso não aconteceu. Mas o Carvoeiro, os Caravelhos estão todos de parabéns, tanto os jogadores como a massa associativa que tiveram aqui em força. Efetivamente foram os lutadores. Em futebol contam as bolas que entram lá dentro. Efetivamente não conseguimos meter tantas como o adversário, mas são na mesma uns justos vencedores por tudo aquilo que fizeram ao longo da época e por tudo aquilo que fizeram aqui hoje. Depois, no final, surgiram aqui cenas menos bonitas. Efetivamente, a emotividade dos jogadores e as injustiças que vão sendo cometidas ao longo do jogo obrigam a isso, mas vamos embora todos para casa, felizes e contentes, e para o ano há mais futebol e o Carvoeiro estará novamente na busca dos resultados e na busca do troféu final, porque é assim que andamos cá por prazer, não andamos cá por mais nada, é por prazer, e o jogo tem que ser prazeroso, e acho que é isso que é importante. Quando depois começa a haver outros acontecimentos, começa a transcender daquilo que é o futebol, que é a festa dos adeptos, que é a festa dos jogadores, que é a festa das famílias, e às vezes há coisas menos bonitas, mas pronto, o Carvoeiro sempre, os Caravelhos sempre, e estaremos cá sempre disponíveis, e estarei cá sempre disponível para apoiar os Caravelhos ou qualquer outra equipa do concelho, e estarei sempre presente, sempre que for possível, para apoiar, e também nos momentos menos bons como é este agora, estaremos cá presentes para ajudar e para apoiar, porque as vitórias são efêmeras, as derrotas marcam mais, e é nesses momentos que temos que saber estar e temos que apoiar quem precisa.
0: A final foi disputada entre o Pegões do Montijo e o Passos Negros de Almeirim. Ganhou a equipa do Pegões no desempate pelas grandes penalidades. O Miguel Alves acompanhou o jogo e no final ouviu Mário, treinador da equipa de Pegões.
2: Mister Mário, treinador dos Pegões, ganharam esta final. Um belo jogo, uma bela partida. O que é que nos tem a dizer só sobre a final?
7: Acho que é um belo jogo. É um jogo que acaba empatado 1-1. Primeira parte mais Pegões, segunda parte mais Passos Negros. Voltámos a ir, acabar empatados, ir a penaltis, mas hoje a vitória sorriu-nos. E acho que o resumo da época é este: as duas melhores equipas do campeonato. Uma leva a taça, outra leva o campeonato. Mas se me perguntarem se preferia a taça ou o campeonato, não tinha dúvidas que preferia o campeonato.
0: E o treinador do Passos Negros também comentou a final do Distrital do Inatel de Santarém.
8: Bem, falando aqui da minha equipa, antes de mais dar os parabéns a esta malta que aqui teve, um esforço incrível. É verdade que não entramos bem na primeira parte, mas a meio da primeira parte ficámos por cima. Depois da paragem da água, fizemos ali umas alterações, conseguimos assumir mais bola e conseguimos explorar os corredores, que os aulas subiu muito. É verdade que na final da taça fomos a penaltis, mas tivemos mais situações de golo do que eles. Podíamos ter feito nos 80 minutos a vitória. Hoje não foi a mesma situação, porque eles também têm muitas situações de golo e nós também. Foi um jogo muito dividido, depois partiu-se o jogo, depois da paragem para beber água na segunda parte, partiu-se ali o jogo. Eles têm situações, nós temos situações, podíamos ter resolvido ou não. Dar os parabéns aos Pegões, foram campeões, e nós levantar a moral da malta, que para a semana temos o Nacional, pá, e queremos claramente ir ao Nacional e ganhar o Nacional. Agora é levantar a cabeça da malta e olhar para o que está, não pensar mais no jogo de hoje.
9: Uma época muito longa, e domingo há jogo novamente, e em relação à época do Passos Negros, está dentro das suas expectativas?
8: Sim, sem dúvida. Nós queremos estar na Taça Nacional, estamos. Queremos estar no Campeonato Nacional, estamos. Queríamos muito fazer a dobradinha, falhámos agora. A dobradinha foi a primeira vez que... Era a primeira vez que o Passos tinha a dobradinha. Infelizmente não foi possível. Pronto, há aqui situações que porque não depende de nós, mas há que levantar a cabeça. Entramos muito bem na segunda parte, fizemos uma ótima segunda parte, não conseguimos fazer gols.
0: Joaquim Catalão, o presidente da Câmara Municipal de Almeirim, também prestou declarações ao repórter da Antena Livre.
10: Joaquim Catalão, Passo dos Negros fez uma belíssima época este ano, venceu a Supertaça, exatamente contra os Pegões, e agora perdeu a final nos penaltis, outra vez dos detalhes. O que é que nos pode dizer sobre este jogo e um bocadinho sobre o campeonato desta equipa?
11: Bem, em primeiro lugar, dar os parabéns ao Pegões pela vitória no campeonato. Foram também finalistas na taça e aí ganhou o Passo dos Negros. O Passo dos Negros, ao longo do campeonato, foi uma equipa muito consistente, fez um campeonato muito bom. E portanto isto hoje acabou por ser uma final penaltis, é uma final de lotaria. Pronto, e hoje calhou o Pegões ganhar, e muitos parabéns a eles, mas também muitos parabéns à minha equipa, ao Passo dos Negros, por aquilo que fez durante o campeonato, e estão todos de parabéns.
10: Eu falei com o vosso treinador, com o Ivo tinha ganho, o Passo dos Negros tinha ganho nos últimos seis competições, 5 penaltis, desta vez sorriu a sorte aos Pegões.
11: É mesmo assim, quando se vai a penaltis acontece, e hoje pronto, hoje aconteceu, perdemos, mas vamos apostar que para a próxima vai correr melhor.
0: E depois Diogo Tavares, coordenador do Inatel no distrito de Santarém.
10: Estamos na final, os Pegões venceram nos penaltis, um belo jogo de futebol, uma bela partida de duas equipas que já se conheciam, tinham empatado todos os jogos e neste momento os Pegões venceram nos penaltis. O que é que se pode dizer sobre o festa do futebol e sobre o jogo em si?
12: É assim, antes de mais, dar os parabéns à União Desportiva da Chamusca, porque em termos organizativos foram exemplares, não falhou nada. Agradecer também à GNR, aos bombeiros, a toda a estrutura envolvida, correu tudo uma maravilha, esperemos que a festa continue e com este espírito. Antes de lhe responder sobre a final, permita-me salientar aqui um gesto que me ficou, foi o cumprimento antes dos penaltis estarem resolvidos. Os dois guarda-redes cumprimentaram-se e notou-se que foi uma coisa sincera, e é isso é o espírito do Inatel. E é de salientar. Relativamente às duas equipas, são fantásticas esta época. Foram às duas finais, ambas a penaltis. De uma feita ganhou o Passo dos Negros, desta vez ganhou os Pegões. Aquilo que eu posso desejar a estas duas e às outras três que vão ao Nacional é que representem Santarém da melhor forma e que, se possível, uma delas consiga ganhar o troféu nacional, porque efetivamente já há alguns anos que não vem para Santarém e eu gostava muito que voltasse.
10: São 5 equipas que estão no Nacional. Alguns treinadores, alguns clubes falam que podia ser o quinto, o vencedor da Liga 2, da Liga de Reconhecimento. O que é que tem a dizer sobre isso?
12: É assim, temos de ver que a Liga Reconhecimento, efetivamente, estamos a falar do 17º classificado e do 18º, não é? Portanto, todos os outros 16 tiveram mérito na primeira fase do campeonato para chegar a esta fase. Portanto, criamos esta Liga Reconhecimento exatamente para criar uma nova competitividade, uma nova dinâmica, e de maneira a que todos possam competir, uns com um nível competitivo ligeiramente superior, outros por motivos às vezes de lesões, de motivos externos, mas continuem a competir e pronto, cá estaremos para o ano. E desta vez volto a dizer, desejar as maiores felicidades às nossas 5 equipas, e adivinha-se um Nacional muito competitivo, porque o Inatel não está só a crescer de qualidade em Santarém, há outros distritos, nomeadamente Aveiro, Lisboa, com grandes equipas, e portanto eles que vão na máxima força, e nós estamos a torcer por eles e a apoiá-los.
10: Parabéns, Diogo, e parabéns às 5 equipas que chegaram às finais do distrital desta zona nacional, a representar as equipas de Santarém.
12: E a vós também por estarem sempre presentes, e é fundamental para que o futebol amador e o desporto amador continue a prevalecer. A vossa presença é fundamental. Muito obrigado.
0: Pegões, Passos Negros, Tevense, Ceiça e Figueirense vão representar o Distrito de Santarém na fase nacional do Inatel. Quanto à segunda divisão distrital, quarta jornada, na fase de apuramento de campeão, os resultados foram os seguintes: Ataleiense 1, Salvaterrense 4, Pegue 0, Moçarriense 4, Ouriquense 1, Vasta Gama 1. Na tabela classificativa, primeiro lugar para o Ouriquense 10 pontos, em segundo Moçarriense com 9, em terceiro Vasta Gama com 7, quarto lugar para o Salvaterrense com 6, em quinto lugar o Pegue com 3 pontos e em sexto e último Ataleiense com 0 pontos. Na próxima jornada, próximo fim de semana, Salvaterrense Pegue, Moçarriense Ouriquense e Vasco da Gama Ataleiense. A opinião do dia tem a assinatura e voz de Bruno Tomás.
13: Hoje vamos voltar a falar de desporto de formação. E quando falamos de desporto de formação coletivo, falamos muito de resultados, de vitórias, de talento e de futuras promessas. Mas a verdade é que nestas idades o mais importante não está no marcador, está no crescimento das crianças e dos jovens. O futebol, o basquetebol, o handball, o voleibol ou qualquer modalidade coletiva são escolas de vida. É ali que se aprende a respeitar as regras, a trabalhar a equipa, a lidar com a derrota e a valorizar o esforço. Mas existe um fator que pode transformar uma experiência muito positiva numa experiência muito pesada: o comportamento dos pais. Sim, hoje vai ser sobre o comportamento dos pais. Muitos pais fazem enormes sacrifícios, levam os filhos aos treinos, reorganizam horários, apoiam financeiramente e estão sempre presentes. Esse sim é o apoio valioso e faz a diferença. O problema surge quando o entusiasmo ultrapassa os limites. Quando o pai grita com o árbitro, critica o treinador, dá instruções ao filho durante o jogo ou transforma cada partida numa obrigação de vencer. A criança deixa de jogar por prazer e começa a jogar sob pressão. As bancadas também educam. Os filhos observam tudo. Aprendem com aquilo que fazemos, muito mais do que com aquilo que dizemos. Talvez a pergunta mais importante não seja quantos golos marcaste ou ganharam o jogo. Talvez seja: divertiste? Aprendeste alguma coisa? Deste o teu melhor? Porque no desporto de formação, o objetivo principal não é criar campeões, é formar pessoas. E nisso, pais, treinadores e clubes jogam todos na mesma equipa. Até daqui a 15 dias.
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0: Quanto ao tempo, para hoje, já disse, tempo quente em todo o território nacional, as máximas para a região: 34 graus em Vila de Rei, 35 é a previsão para Mação e Torres Novas, 36 para o Cerrado Alto, Mar, Vila Nova de Barquinha, 37 para Abrantes, Constância e Trocamento, 38 para Santarém. Tenham uma boa terça-feira, boa tarde.
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0: como sempre, à hora de almoço, aqui estou a dar-lhe todas as músicas como você gosta, até às 2 da tarde. O meu nome é Anabela Maia e esta é a Antena Livre, de Abrantes para todo o mundo. Seja muito bem-vindo. 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
4: Muito boa tarde, se nos ouve pelas estradas da região. Espero que esteja a gostar das músicas que trouxe para hoje. Seja muito bem-vindo e boa viagem. Um dia...

0: Espero que o seu dia esteja a ser bem tranquilo ao som das melhores músicas da Antena Livre. E já agora, bom almoço se for o seu caso. Muito boa tarde.
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0: assim vai acontecendo a sua hora de almoço ao som de todas as músicas como você gosta. Tenha uma ótima tarde, seja muito bem-vindo.
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7: Atenção ao calor. Neste momento lá fora estão 33 graus.
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7: 14 horas mais 3 minutos. Boa tarde.

0: Antena Livre, a rádio como você gosta, muito boa tarde. Convido a continuar desse lado, bem ligado com a sua rádio. É que por aqui vão passando todas as suas músicas preferidas.
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2: Agora, 24 minutos depois das 2h.

0: Faltam agora 18 minutos para as 3.
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3: Faltam agora 14 minutos para a hora certa. 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

0: Antena Livre, a rádio como você gosta. Muito boa tarde, faltam agora 4 minutos para as 3, até já.
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1: Hoje vamos voltar a falar de desporto de formação. E quando falamos de desporto de formação coletivo, falamos muito de resultados, de vitórias, de talento e de futuras promessas. Mas a verdade é que nestas idades o mais importante não está no marcador, está no crescimento das crianças e dos jovens. O futebol, o basquetebol, o handball, o voleibol ou qualquer modalidade coletiva são escolas de vida. É ali que se aprende a respeitar as regras, a trabalhar a equipa, a lidar com a derrota e a valorizar o esforço. Mas existe um fator que pode transformar uma experiência muito positiva numa experiência muito pesada: o comportamento dos pais. Sim, hoje vai ser sobre o comportamento dos pais. Muitos pais fazem enormes sacrifícios, levam os filhos aos treinos, reorganizam horários, apoiam financeiramente e estão sempre presentes. Esse sim é o apoio valioso e faz a diferença. O problema surge quando o entusiasmo ultrapassa os limites. Quando o pai grita com o árbitro, critica o treinador, dá instruções ao filho durante o jogo ou transforma cada partida numa obrigação de vencer. A criança deixa de jogar por prazer e começa a jogar sob pressão. As bancadas também educam. Os filhos observam tudo. Aprendem com aquilo que fazemos, muito mais do que com aquilo que dizemos. Talvez a pergunta mais importante não seja quantos golos marcaste ou ganharam o jogo. Talvez seja: divertiste? Aprendeste alguma coisa? Deste o teu melhor? Porque no desporto de formação, o objetivo principal não é criar campeões, é formar pessoas. E nisso, pais, treinadores e clubes jogam todos na mesma equipa. Até daqui a 15 dias.
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10: Atenção ao calor. Neste momento lá fora estão 33 graus.
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2: Seis minutos depois das três, eu sou o Carlos Aparício e desejo-lhe uma ótima tarde de terça-feira com a rádio como você gosta.
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0: Esta é a melhor companhia para as suas tardes. Somos a Antena Livre, estamos em Abrantes, mas pode ouvir-nos em qualquer parte do mundo através da nossa emissão online, que pode encontrar em antenalivre.pt. 21 minutos depois das 3, tarde de terça-feira, eu sou o Carlos Aparício e estou por aqui ainda até às 5. Deixe-se ficar por aí deste lado a fazer-me companhia.
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0: E já estamos a cerca de 20 minutos das 4 da tarde.
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0: Espero que esta sua tarde esteja a ser bem agradável ao som das músicas da rádio como você gosta. Faltam agora 18 minutos para as 4 da tarde.
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2: Informação com o jornalista Jerónimo Belo Jorge.
3: No tempo quente vai manter-se em Portugal continental, com as temperaturas máximas a poderem chegar aos 38, 39 graus Celsius, estando praticamente todo o território em onda de calor. A meteorologista Alexandra Fonseca indica que para hoje espera-se uma nova subida da temperatura, em especial da máxima, que pode chegar aos 38, 39 graus em zonas como Alentejo, Val do Tejo e interior do país. Quanto às mínimas, são esperadas noites tropicais acima dos 20 graus Celsius, sobretudo no interior do país, Alentejo e Algarve.
4: Para hoje somos à espera de uma nova subida da temperatura, portanto já tem estado dias bastante quentes e hoje estamos à espera então de uma subida da temperatura, em especial da máxima, e conta com as temperaturas máximas a poderem chegar à volta dos 38 graus nas zonas do Alentejo, do Val do Tejo, no interior do país. Devido a esta subida de temperatura e à sua persistência dos próximos dias, foi emitido ontem um aviso de tempo quente, que irá iniciar hoje, dia 26, às 9 da manhã, nos distritos de Leiria, Santarém, Lisboa, Setúbal, Porto Alegre, Évora e Beja. O restante território também irá ficar com aviso amarelo de tempo quente, a começar amanhã, dia 27, isto à exceção do distrito de Faro. Este aviso irá prolongar-se até o dia 28, pelo menos, com estas temperaturas elevadas. A acompanhar isto, principalmente no dia 27, são esperados novamente uma situação de aguaceiros com a instabilidade no interior do país, no interior norte e centro.
3: Alexandra Fonseca adiantou também que a partir de hoje estão previstas poeiras em suspensão na atmosfera, mas não tão intensas como o episódio da semana passada. Já para quarta-feira, para além do tempo quente, prevê-se uma nova situação de aguaceiros, acompanhados de trovoada e granizo durante a tarde no interior norte e centro. O Instituto Português do Mar e da Atmosfera prevê, naturalmente, para os próximos dias, para várias regiões do país, perigo de incêndio muito elevado e elevado. Face a estes valores, a saúde pública do Médio Tejo continua com o alerta amarelo para as questões de saúde pública. Paulo Luís, da Unidade de Saúde Pública do Médio Tejo, deixa os conselhos para os grupos de risco.
5: Pessoas mais vulneráveis, crianças, idosos, pessoas com patologias cardíaca, respiratória, renal, estejam mais sujeitas a serem afetadas pelas condições meteorológicas. Como tal, é emitido o aviso para que a população se possa proteger, nomeadamente nas horas de maior calor, evitar a exposição, beber água, as pessoas manterem-se hidratadas, usarem roupas leves e que tendem a cobrir o corpo. A nossa pele ainda não recebeu radiação solar que nos permita estar mais protegidos, portanto é importante usar protetor solar com fator adequado.
3: A Estação Meteorológica de Alvega registrou ontem a temperatura mais elevada do país, por volta das 3 da tarde, 35,3 graus Celsius. O presidente da Agência Portuguesa do Ambiente disse ontem que a imposição de não colocar chapéus de sol em frente às concessões de praia é um abuso, garantido que esta semana vai ser divulgada uma nota de esclarecimento. Questionado pelos jornalistas sobre se vai ser retirada a sinalética, que indica aos banhistas as áreas onde podem colocar chapéus de sol e que exclui o areal em frente às concessões, o presidente da Agência Portuguesa do Ambiente respondeu afirmativamente e explicou.
6: A única área que está onerada, está considerada, é aquela que está delimitada para cada retângulo e nada mais. Isto fica claro. Todo o resto é do uso livre.
7: Toda esta sinalética terá de ser retirada, então?
6: Sim, é um abuso. Não há dúvida sobre isso. Vai ser revisto isso. O país não é assim, mas há alguma confusão. Nós APA assumimos, fazemos uma norma orientadora para que não haja qualquer dúvida, seja para os municípios, seja para os funcionários, seja para o Estado Marítimo, que seja muito claro. A área que está concedida é aquela que está limitada naquele retângulo, é só aquela. E mais, e nunca deve ultrapassar 30% da área útil da praia e nunca deve ultrapassar 50% da frente no fundo é frente de mar. E portanto nós vamos de uma vez por todas fazer uma nota para esclarecer todas as entidades que envolvem aquilo que tem a ver com a questão da praia e aliás estas regras estão expressas no regulamento de praia.
3: Notando que é uma situação que acontece quase exclusivamente nas praias do Algarve, o responsável reiterou que a área concessionada é a que está delimitada no retângulo onde se encontram os chapéus de sol das respectivas concessões. Segundo o responsável, até o final da semana, tempo de arranque oficial da época balnear, 1 de junho, a APA vai divulgar uma nota para uniformizar a interpretação das regras junto de municípios concessionários e também da Autoridade Marítima. A Unidade Local de Saúde do Médio Tejo anunciou que vai investir na ampliação do bloco operatório de Torres Novas após o aumento da atividade do Centro de Responsabilidade Integrado de Cirurgia Ambulatório em 2025, o CRIAMB. A intervenção orçamentada em cerca de 400 mil euros vai permitir dotar o hospital de 2 salas operatórias modernas com capacidade de pernoita e acompanhamento dedicado por equipas multiprofissionais e de anestesiologia. A Unidade de Saúde refere que o objetivo passa por reforçar a autonomia dos circuitos de ambulatório e aumentar a capacidade de resposta cirúrgica sem recurso ao internamento convencional. Criado em finais de 2024, o CRIAMB reorganizou os circuitos destinados a doentes submetidos a cirurgias sem necessidade de internamento, concentrando diferentes especialidades em programas dedicados de ambulatório. O município de Abrantes aprovou por unanimidade a atribuição da medalha de mérito municipal no dia da cidade, 14 de junho, a várias associações do concelho. São elas 6: o Banco Alimentar contra a Fome, Cruz Vermelha Portuguesa, Núcleo de Abrantes e Tomar, Grupo de Apoio de Abrantes da Liga Portuguesa contra o Cancro, Liga dos Amigos do Hospital de Abrantes, Núcleo de Abrantes da Liga dos Combatentes e Rotary Clube de Abrantes. A explicação foi feita pelo Presidente da Câmara Municipal de Abrantes, Manuel Jorge Vala Matos.
0: Com a aprovação de uma proposta de atribuição de medalhas de mérito municipal às seguintes entidades, conforme o documento que se anexa à presente data e que se dá por transcrito. Esta é uma, digamos, uma sequência daquilo que temos vindo a fazer nos últimos anos. Este ano entendemos que devíamos fazer esta atribuição de medalha de mérito ao Banco Alimentar contra a Fome de Abrantes, ao Centro Humanitário Abrantes Tomar da Cruz Vermelha Portuguesa, ao Grupo de Apoio de Abrantes da Liga Portuguesa contra o Cancro, à Liga dos Amigos do Hospital de Abrantes, ao Núcleo de Abrantes da Liga dos Combatentes e ao Rotário Clube de Abrantes. E a nossa proposta é neste sentido de podermos atribuir no dia 14, no dia da cidade, no dia do nosso concelho, atribuir a estas 6 entidades que desempenham um papel importantíssimo no dia-a-dia da nossa comunidade e é a forma de reconhecimento público desta intervenção de tantas mulheres e tantos homens que apoiam a nossa comunidade a todo o tempo.
3: A cerimónia do Dia da Cidade, feriado municipal, acontecerá no domingo 14 de junho, último dia das festas de Abrantes 2026.
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14: Está quente? Está muito quente. Estão 34 graus lá fora.
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boa tarde, 4 horas 11 minutos. Estou de regresso para a última hora de hoje a fazer-lhe companhia aqui na Antena Livre. Eu sou o Carlos Aparício, estou todos os dias em antena consigo entre as 2 e as 5 da tarde. 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

0: E diga lá que escolher a Antena Livre para passar esta tarde consigo não foi a melhor opção. É claro que foi. É que por aqui passam todas as suas músicas favoritas. 4 horas, 20 minutos. 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
1: Espreitamos o Instituto Português do Mar e da Atmosfera para sabermos quais são as previsões do estado do tempo para quarta-feira, dia 27 de maio. Previsão de céu em geral pouco nublado, apresentando temporariamente períodos de maior nebulosidade durante a tarde no interior das regiões norte e centro, onde há até a possibilidade de ocorrência de aguaceiros e trovoadas. Vento fraco a moderado, predominando do quadrante leste, rodando temporariamente para o quadrante norte durante a tarde e tornando-se por vezes forte até 40 km/h, isto nas terras altas. Está prevista neblina ou nevoeiro matinal no litoral norte e centro e pequena subida da temperatura. De máximas estão previstos 29 graus para o Porto, 31 para Faro, 34 para Coimbra, 35 para Vila de Rei, 36 para Lisboa e Mação, 37 para Torres Novas, 38 para Santarém, Abrantes, Sardual, Tomar e Vila Nova da Barquinha e 39 de máxima esperam-se para Constância e também para o entroncamento.

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6: 23 minutos depois das 4. Boa tarde. Bem-vindo à Antena Livre.
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0: E o nosso relógio marca agora 4 horas e 41 minutos. Boa tarde.
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2: Às 16h44, tarde de terça-feira. Muito boa tarde com a Antena Livre.

0: já só faltam 3 minutos para as 5 da tarde.
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1: A humanidade não é uma ideia. Menos ainda, como diria Platão, uma ideia eterna e imutável guardada lá no mundo mais ou menos celeste das ideias. A humanidade existe nos seres humanos e nas relações entre eles. Curiosamente, nos últimos anos está a acontecer uma mudança radical. De há um tempo para cá, tem vindo a ganhar sucesso um modo de ser que recusa reconhecer a humanidade dos outros, que despreza a humanidade de alguns outros. Cá eu sou o maior, o resto é esterco. De modo particular, os pobres, os desempregados, os doentes, os negros e mesmo as mulheres são um peso e impedem que os vencedores continuem a subir as rampas do sucesso. Trump é agora um dos ícones maiores desta atitude. Tenho o maior exército do mundo, posso fazer o que quero, sou todo poderoso. Mas mostram os factos, não é. Puro engano. Ao que se vê, não é sequer senhor dele próprio. Mas há outros perto de nós. Pensam que quanto mais bruto, maior se é. E também eles não são senhores de si mesmo. Ao desumanizarem os outros, eles mesmos se desumanizam. À nossa volta, podemos encontrar pessoas espoliadas da sua condição humana. Escravos, explorados, sem abrigo, vítimas de violência na sua própria casa, ou na escola, ou numa rede social, pessoas abandonadas, perseguidas, injustiçadas ou sujeitas a tantas outras formas de desrespeito da condição humana elementar. A humanidade não é um dado, é uma construção e reconstrução continuada. O que era um ser humano há 5 mil anos não é suficiente hoje. E o que é hoje precisa de ser aperfeiçoado para amanhã. É necessário conservar o adquirido e ir além do que é aceitável hoje. É assim que faremos um mundo melhor. Mas parece que estamos a inverter a marcha da humanidade. Voltar atrás a estados primitivos da construção social. Não temos, nem eu, nem nós juntos, poder para mudar o mundo e lançar para cima a marcha da humanidade. Mas podemos salvar a humanidade negada na vida desta ou daquela pessoa. Reconhecer-lhe a sua condição humana, dar-lhe a mão que não encontra, ajudá-la a sair do buraco em que está. A humanidade começa aqui, nas relações que estabelecemos com os nossos mais próximos.
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9: Agora 35 graus.
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12: 5 horas, 7 minutos. Boa tarde.

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0: Olá, muito boa tarde. Se só agora se ligou connosco, deixe-me apresentar. Eu sou a Alexandra Pimentel e estou aqui a dar-lhe muita música até às 20. Seja muito bem-vindo.
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0: muito boa tarde. Volto para lhe dar mais músicas logo a seguir à edição.
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Volto com mais música ainda até às 8 da noite, mas para já vamos às notícias.

0: seja bem-vindo. Em desenvolvimento já a seguir, Portugal está a entrar numa onda de calor. As temperaturas podem chegar perto dos 40 graus. Alvega foi esta segunda-feira a localidade mais quente do país, com um registro na estação do Instituto Português do Mar e da Atmosfera de uma temperatura de 35,3 graus. Fundação Endesa e trabalhadores da elétrica estão durante 3 dias a melhorar o jardim sensorial do Centro de Recuperação e Integração da Brandes. O ELS do Médio Tejo avança com obras no bloco operatório da unidade de Torres Novas. Os Espartões ganharam a Liga 2 ou Liga Reconhecimento do Inatel, bateram o Carvoeiro por 2-1. Pegões foi a equipa campeã distrital. A reportagem da festa do futebol nesta edição. A opinião do dia às terças-feiras, quinzenalmente, tem a assinatura de Bruno Tomás. O desenvolvimento vem já a seguir. Fique por aí. Tenha uma boa terça-feira. Boa tarde.
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0: Boa tarde, seja bem-vindo. O tempo quente vai manter-se em Portugal continental, com as temperaturas máximas a poderem chegar aos 38, 39 graus Celsius, estando praticamente todo o território em onda de calor. A meteorologista Alexandra Fonseca indica que para hoje espera-se uma nova subida da temperatura, em especial da máxima, que pode chegar aos 38, 39 graus em zonas como Alentejo, Vale do Tejo e interior do país. Quanto às mínimas, são esperadas noites tropicais acima dos 20 graus Celsius, sobretudo no interior do país, Alentejo e Algarve.
2: Para hoje estamos à espera de uma nova subida da temperatura, portanto já tem estado dias bastante quentes e hoje estamos à espera então de uma subida da temperatura, em especial da máxima, e conta com as temperaturas máximas a poderem chegar à volta dos 38 graus nas zonas do Alentejo, do Vale do Tejo, no interior do país. Devido a esta subida de temperatura e à sua persistência dos próximos dias, foi emitido ontem um aviso de tempo quente, que irá iniciar hoje, dia 26, às 9 da manhã, nos distritos de Leiria, Santarém, Lisboa, Setúbal, Porto Alegre, Évora e Beja. O restante território também irá ficar com aviso amarelo de tempo quente, a começar amanhã, dia 27, isto à exceção do distrito de Faro. Este aviso irá prolongar-se até o dia 28, pelo menos, com estas temperaturas elevadas. A acompanhar isto, principalmente no dia 27, são esperados novamente uma situação de aguaceiros com a instabilidade no interior do país, no interior norte e centro, durante a tarde. Podem ser acompanhados de trovoada, podem ser pontualmente de granizo. Portanto, uma situação a verificar-se quarta-feira, dia 27. Para hoje não são esperadas estas situações de instabilidade, portanto um dia muito quente e seco. Sim, para hoje estamos à espera de poeiras em suspensão na atmosfera, não tão intensas como no último episódio da semana passada, portanto poderão ver-se assim umas zonas meio amareladas no céu durante o dia de hoje, no entanto, não com tanta concentração como na semana passada. Já temos uma situação um pouco excepcional, não é? Pronto, calor e estes picos de tempo mais quente na primavera são normais, no entanto, já estamos há muitos dias nesta situação. Aliás, ontem já foi o sexto dia com temperaturas acima da média, portanto, a contar para a onda de calor, e já estamos em onda de calor em praticamente todo o território. Portanto, já não é uma situação assim tão normal, não é inédita, mas já estamos numa situação mais excepcional. Estamos aqui com uma crista anticiclónica bastante persistente e a manter-se durante muito tempo aqui, a causar a mesma circulação, assim, de massas de ar muito quente, que são transportadas das latitudes mais baixas, portanto, sim, da zona de África, e que a circulação como anticiclone, esta crista anticiclónica, não se movimenta muito. Durante muitos dias a temperatura vai aquecendo devido a esta massa de ar que está sempre a ser transportada para as nossas latitudes.
0: Alexandra Fonseca adiantou também que a partir de hoje estão previstas poeiras em suspensão na atmosfera, mas não tão intensas como o episódio da semana passada. Já para quarta-feira, para além do tempo quente, prevê-se uma nova situação de aguaceiros, acompanhados de trovoada e granizo durante a tarde no interior norte e centro. O Instituto Português do Mar e da Atmosfera prevê, naturalmente, para os próximos dias, para várias regiões do país, perigo de incêndio muito elevado e elevado. Face a estes valores, a saúde pública do Médio Tejo continua com o alerta amarelo para as questões de saúde pública. Paulo Luís, da Unidade de Saúde Pública do Médio Tejo, deixa os conselhos para os grupos de risco.
3: Pessoas mais vulneráveis, crianças, idosos, pessoas com patologias cardíaca, respiratória, renal, estejam mais sujeitas a serem afetadas pelas condições meteorológicas. Como tal, é emitido o aviso para que a população se possa proteger, nomeadamente nas horas de maior calor, evitar a exposição, beber água, as pessoas manterem-se hidratadas, usarem roupas leves e que tendem a cobrir o corpo. A nossa pele ainda não recebeu radiação solar que nos permita estar mais protegidos, portanto é importante usar protetor solar com fator adequado.
0: A Estação Meteorológica de Alvega registrou ontem a temperatura mais elevada do país, por volta das 3 da tarde, 35,3 graus Celsius. O secretário-geral do Partido Socialista considerou que o general do Exército, Paulo Viegas Nunes, que vai regressar à liderança da empresa que gere a rede Sigesp, é um servidor do Estado e daqueles que mais sabe de comunicações.
4: Ponto 1. O senhor general Viegas Nunes é uma personalidade que mais sabe, deve ser dos que mais sabe de comunicações no nosso país. Aquilo que eu posso dizer é que sempre vi nele um servidor do Estado. Se outras matérias há que sejam do conhecimento do Governo e da Secretaria-Geral, são matérias agora que compete ao novo Ministro esclarecer e não a mim. Agora o que vos digo é que aquilo que eu pude conhecer do cumprimento da missão que lhe foi confiada, vi nele um servidor do Estado. E espero que não haja quem o queira prejudicar por ele ser um servidor do interesse público do Estado.
0: O general do Exército, Paulo Viegas Nunes, vai regressar à liderança da empresa que gere a rede Sirés. O anúncio foi feito pelo Ministério da Administração Interna na sexta-feira, avançando que foi eleito na Assembleia Geral da Sociedade. O presidente da Agência Portuguesa do Ambiente disse ontem que a imposição de não colocar chapéus de sol em frente às concessões de praia é um abuso, garantido que esta semana vai ser divulgada uma nota de esclarecimento. Questionado pelos jornalistas sobre se vai ser retirada a sinalética, que indica aos banhistas as áreas onde podem colocar chapéus de sol e que exclui o areal em frente às concessões, o presidente da Agência Portuguesa do Ambiente respondeu afirmativamente e explicou.
5: A única área que está onerada e está considerada é aquela que está delimitada para cada retângulo e nada mais. Isto fica claro. Todo o resto é do uso livre.
6: Toda esta sinalética terá de ser retirada então?
5: Sim, é um abuso. Não há dúvida sobre isso. Vai ser revisto isso. O país não é assim, mas é que há alguma confusão. Nós APA assumimos, fazemos uma norma orientadora para que não haja qualquer dúvida, seja para os municípios, seja para os concessionários, seja para o Estado Marítimo, que seja muito claro. A área que está concedida é aquela que está limitada naquele retângulo, é só aquela. E mais, e nunca deve ultrapassar 30% da área útil da praia e nunca deve ultrapassar 50% da frente, no fundo da frente do mar. E portanto nós vamos de uma vez por todas fazer uma nota para esclarecer todas as entidades que envolvem aquilo que tem a ver com a questão da praia e aliás estas regras estão expressas no regulamento de praia.
0: Notando que é uma situação que acontece quase exclusivamente nas praias do Algarve, o responsável reiterou que a área concessionada é a que está delimitada no retângulo onde se encontram os chapéus de sol das respectivas concessões. Segundo o responsável, até o final da semana, tempo de arranque oficial da época balnear, 1 de junho, a APA vai divulgar uma nota para uniformizar a interpretação das regras junto de municípios concessionários e também da Autoridade Marítima. O setor dos pequenos frutos em Portugal mais do que triplicou o valor das exportações na última década, atingindo 398 milhões de euros em 2025, impulsionado sobretudo pela produção de framboesa, segundo o presidente da Portugal Fresh, Gonçalo Santos Alexandre. Em termos de exportações, o setor valia cerca de 85 milhões de euros há 10 anos, o ano passado aponta para 398 milhões. Segundo o mesmo responsável, o crescimento do setor está ligado, por um lado, à procura internacional, com destaque para mercados da União Europeia e, por outro, à valorização de dietas mais saudáveis. A Unidade Local de Saúde do Médio Tejo anunciou que vai investir na ampliação do bloco operatório de Torres Novas após o aumento da atividade do Centro de Responsabilidade Integrado de Cirurgia Ambulatório em 2025, o CRIAMB. A intervenção orçamentada em cerca de 400 mil euros vai permitir dotar o hospital de duas salas operatórias modernas com capacidade de pernoita e acompanhamento dedicado por equipas multiprofissionais e de anestesiologia. A Unidade de Saúde refere que o objetivo passa por reforçar a autonomia dos circuitos de ambulatório e aumentar a capacidade de resposta cirúrgica sem recurso ao internamento convencional. Criado em finais de 2024, o CRIAMB reorganizou os circuitos destinados a doentes submetidos a cirurgias sem necessidade de internamento, concentrando diferentes especialidades em programas dedicados de ambulatório. A Entidade Regional do Turismo do Alentejo e Ribatejo quer apostar este ano na promoção internacional do Ribatejo e no crescimento de 3,5% no número de hóspedes e dormidas. O Presidente da Entidade Regional do Turismo do Alentejo e Ribatejo, José Santos, afirmou que o Plano de Turismo do Ribatejo para 2026 assenta em três prioridades: aumentar a notoriedade do Ribatejo no mercado português, reforçar a comercialização da oferta turística e integrar a região na promoção internacional. O plano foi apresentado no âmbito de um seminário dedicado à Alzira do Tejo, que reuniu os presidentes das câmaras municipais que integram esta comunidade intermunicipal. Segundo o responsável, os eixos enquadram uma estratégia que tem vindo a ser desenvolvida nos últimos anos, visando dar maior autonomia ao marketing turístico do Ribatejo. Para concretizar os objetivos, o plano prevê um conjunto de ações dirigidas ao mercado nacional e internacional, incluindo campanhas publicitárias, presenças em eventos como a Feira Internacional de Agricultura e o reforço de conteúdos digitais. Entre as medidas, destaca-se o lançamento de uma campanha publicitária nacional em duas fases, uma no verão e outra no período de época baixa, bem como campanhas digitais durante todo o ano nas redes sociais. O município de Abrantes aprovou por unanimidade a atribuição da Medalha de Mérito Municipal no Dia da Cidade, 14 de junho, a várias associações do concelho. São elas seis: o Banco Alimentar contra a Fome, Cruz Vermelha Portuguesa, Núcleo de Abrantes e Tomar, Grupo de Apoio de Abrantes da Liga Portuguesa contra o Cancro, Liga dos Amigos do Hospital de Abrantes, Núcleo de Abrantes da Liga dos Combatentes e Rotary Clube de Abrantes. A explicação foi feita pelo Presidente da Câmara Municipal de Abrantes, Manuel Jorge Vala Matos.
7: Com a aprovação de uma proposta de atribuição de medalhas de mérito municipal às seguintes entidades, conforme o documento que se anexa à presente data e que se dá por transcrito. Esta é uma, digamos, uma sequência daquilo que temos vindo a fazer nos últimos anos. Este ano entendemos que devíamos fazer esta atribuição de medalha de mérito ao Banco Alimentar contra a Fome de Abrantes, ao Centro Humanitário Abrantes de Mar da Cruz Vermelha Portuguesa, ao Grupo de Apoio de Abrantes da Liga Portuguesa contra o Cancro, à Liga dos Amigos do Hospital de Abrantes, ao Núcleo de Abrantes da Liga dos Combatentes e ao Rotário Clube de Abrantes. E a nossa proposta é neste sentido de podermos atribuir no dia 14, no dia da cidade, no dia do nosso concelho, atribuir a estas seis entidades que desempenham um papel importantíssimo no dia-a-dia da nossa comunidade e é a forma de reconhecimento público desta intervenção de tantas mulheres e tantos homens que apoiam a nossa comunidade a todo o tempo.
0: A cerimónia do Dia da Cidade, feriado municipal, acontecerá no domingo 14 de junho, último dia das festas de Abrantes 2026. A DECO Proteste lançou uma petição e uma campanha nacional para exigir a criação de um vale consulta para utentes cujos prazos legalmente previstos de acesso a consultas, exames ou tratamentos do Serviço Nacional de Saúde tenham sido ultrapassados. Há portugueses à espera de mais de 3 anos por uma consulta hospitalar, outros aguardam meses por exames ou tratamentos que deveriam acontecer em tempo clinicamente aceitável, alerta a Associação de Defesa do Consumidor. A DECO Proteste sublinha que, embora a lei estabeleça prazos máximos de resposta garantidos no Serviço Nacional de Saúde, a realidade mostra que esses limites continuam, em muitos casos, longe de ser cumpridos. A organização defende, por isso, que sempre que o SNS não consiga assegurar o acesso dentro dos prazos legalmente definidos, o utente deve receber um vale consulta que lhe permita recorrer sem custos a outro prestador de saúde indicado pelo Serviço Nacional de Saúde. A PSP deteve mais de 2 mil condutores e multou 1.384 com excesso de álcool nos primeiros 4 meses do ano, o equivalente a 28 automobilistas por dia apanhados com álcool ao volante, indicou aquela força policial. Em comunicado, a PSP diz que entre janeiro e abril detectou 3.413 condutores com excesso de álcool durante a condução, dos quais 2.029 foram detidos por terem uma taxa de álcool no sangue igual ou superior a 1,2 gramas por litro, o que é considerado de crime rodoviário, enquanto que 1.384 foram multados. A PSP destaca que os 3.413 excessos de álcool no exercício da condução nos primeiros 4 meses do ano equivalem a uma média de 28 infrações de álcool no exercício da condução diária. Entre janeiro e abril, a PSP realizou mais de 7 mil operações de prevenção e fiscalização rodoviária, fiscalizou mais de 239 mil condutores e efetuou mais de 68 mil testes de despiste de alcoolemia. O Centro de Recuperação e Integração de Abrantes foi a entidade escolhida para uma ação de voluntariado apoiada pela Fundação Endesa, uma iniciativa desenvolvida em parceria com trabalhadores da Endesa e com a própria Fundação, que tem como objetivo dinamizar e melhorar o Jardim Sensorial, um espaço terapêutico projetado para estimular sentidos, promover a integração e proporcionar momentos de bem-estar aos seus utilizadores. Com menos de um ano da sua inauguração, este Jardim Sensorial do CRIA teve, no início do ano, alguns prejuízos por causa da tempestade Christine, que agora esta parceria dos trabalhadores da Endesa, em regime de voluntariado e da fundação da própria empresa, vem melhorar e acrescentar mais equipamentos e locais para as pessoas poderem estar. Gaspar Queiroz explica a ação dos trabalhadores da Endesa em Portugal e em Abrantes. Gaspar Queiroz é um dos voluntários e responsáveis por esta ação.
8: Nós temos dentro da Endesa um programa patrocinado pela Fundação Endesa, que permite os funcionários, os colaboradores apresentarem o seu projeto que gostariam de apadrinhar, e a Fundação Endesa elege 4 projetos na Península Ibérica toda e a esses 4 vencedores atribui uma verba e os recursos necessários para poder desenvolver as atividades. O nosso foi um dos vencedores, o único em Portugal, e portanto nós decidimos dar voz a esta instituição que está um bocadinho aqui marginalizada na cidade de Abrantes, aqui um bocadinho à parte da cidade, e trazê-la um bocadinho ao fórum público, após que os colaboradores da Endesa conhecerem, os que são de cá e os que são de fora, mas ao mesmo tempo também a própria comunidade de Abrantes, que tem aqui um jardim que é aberto à comunidade e é para todos, muitas vezes nem sequer conhece que este espaço existe aqui.
9: Ou seja, basicamente a Fundação Endesa faz o alvo de patrocínio, mas depois é o corpo profissional da Endesa que vem aqui, digamos, meter mãos na massa e mãos à obra.
8: É exatamente isso. Eles dizem-nos: ótimo, vocês arranjaram uma causa, agora façam favor de preparar as atividades e desenvolver tudo. Portanto, isto foi o nosso esforço, meu e da Ana, de nos sentarmos com as instituições, de organizarmos as atividades que iam ser feitas. Graças a Deus o CRIA também já tinha as ideias todas já germinadas, portanto foi só uma questão de fazermos as coisas acontecer e lançar esse desafio também, não só aos colaboradores da empresa, mas aos familiares e às pessoas com quem nós nos relacionamos diariamente.
9: Portanto, estamos... O que é que estão a fazer, Gaspar?
8: Estamos a recuperar...
9: Eu já vi aqui uma série de coisas, mas gostava que me explicasse o que é que estão a fazer.
8: Claro que sim. Nós estamos a recuperar o Jardim Sensorial do CRIA, uhum, que é um jardim que é para eles utilizado como um espaço terapêutico e de lazer, e que foi afetado pelas tempestades deste ano. E nós estamos, no fundo, a recuperar aquilo que foi estragado, a melhorar aquilo que precisa de ser melhorado, e trazer um bocadinho de energia e dinâmica, mas a ideia é sempre, nós não vimos cá fazer trabalho para eles, mas fazer trabalho com eles. Ou seja, aqui a parte fulcral destas atividades é que nós estamos envolvidos com os utentes do CRIA, conhecemos-los, fazemos as atividades em conjunto com eles e, no fundo, também ajudar nesta missão de integração destas pessoas.
9: E, ao fim e ao cabo, tem aqui trabalhos de carpintaria, pelo que eu vi, trabalhos de construção que mete cimento para construir uma churrasqueira, isto tudo feito também com eles, com os utentes, ou seja, há aqui este intercâmbio, não só dos profissionais da Endesa, mas depois com a comunidade do CRIA.
8: Exatamente, não são só eles que têm vários vários níveis de habilidades, mas nós também temos exatamente vários níveis de habilidade, e para aqueles mais ousados temos trabalhos desde cimento e construção, carpintaria.
9: Pode-se ver que há aqui uns caixotes de lixo em madeira, uns bancos de jardim, aproveitando paletes, ou sim, seja, fazendo aqui a reutilização de equipamentos e de materiais, não é?
8: É tudo aproveitado com materiais reciclados, tirando as tintas e os parafusos e as trinchas que tiveram que ser compradas, é praticamente tudo reaproveitado. Os Meninos da Floresta, que foi a entidade com quem nós trabalhámos o ano passado neste programa, também os convidámos a participar, eles já têm uma longa relação com o CRIA, claro, e quisemos também envolvê-los para dar continuidade ao projeto do ano passado. E eles próprios trouxeram coisas para pendurar nas árvores e adornos e ideias novas também, e trazer miúdos para aqui, que é uma ótima iniciativa.
9: Olha, da parte dos voluntários, o que é que acharam desta ideia quando chegaram aqui, quando viram o que era para fazer no espaço onde estão a trabalhar? É um espaço extremamente aprazível, com o calor de Abrantes, porque apanham já aqui temperaturas muito altas, mas aqui nas pinheiras, neste jardim sensorial, a coisa torna-se diferente.
8: É, eu acho que isto assusta a quem chega, principalmente quem não é de Abrantes, tanto o calor como a dimensão do espaço, a dimensão da tarefa, mas depois nós trabalhamos à sombra, trabalhamos com uma brisa fresquinha, com esta animação das pessoas que estão aqui, e eu acho que isso acaba por compor o ramalhete e traz alguma energia à atividade.
9: Na quarta-feira, quando isto acabar, o que é que esperam ter aqui feito? As melhorias todas?
8: Sim, e passar a vir visitar o jardim, mas para desfrutar desta vez. Acho que é uma boa...
9: Já para fruir.
8: Já para fruir, exatamente.
0: Da parte do CRIA, a direção tem estado presente, mas é Andréa Vitória, coordenadora, que explicou à Antena Livre a intervenção e, afinal de contas, a interação que também é feita com os utentes do Centro de Recuperação e Integração de Abrantes.
10: O primeiro contacto foi feito pela Endesa. A direção mostrou-se logo receptiva em receber a Endesa a vir participar numa atividade. Tivemos a definir e a delinear quais é que eram as atividades em que podiam intervir. Pensámos no nosso jardim sensorial. O jardim sensorial necessita sempre de manutenção e de melhorias e de novos equipamentos. Então foi nesse sentido que nós encaminhámos a atividades, e o propósito deles estarem aqui efetivamente é a reabilitação e manutenção do nosso jardim sensorial.
9: Portanto, acrescentaram aqui mais uma série de equipamentos.
10: Acrescentámos equipamentos, bancos, mesas, um baloiço que tanto dá para os nossos utentes sensoriais, para os meninos que estão em cadeira de rodas, que também não tínhamos, uma churrasqueira. Com a tempestade houve alguns acessórios das árvores que deixaram
9: voaram,
10: de existir, não é?
9: Não é? E que estão a ser repostos agora.
10: Estão a ser repostos agora. Portanto, por isso é uma mais-valia. Os nossos utentes também recebem sempre as pessoas do exterior com muito carinho, e também nós gostamos que as pessoas do exterior venham à nossa instituição, venham conhecer, estejam connosco, venham sentir aquilo que nós sentimos diariamente. Por isso, para nós faz todo o sentido que estejam aqui.
9: Este é um projeto de uma empresa que vos contactou. Se outras empresas quiserem fazer qualquer
10: estamos
9: coisa do género, o que é que têm que fazer? Vir cá bater à porta?
10: Venham ter connosco, apresentem o projeto. E tenho a certeza que a direção não vai dizer que não.
9: Até porque aqui há voluntários da Endesa, mas depois misturam-se com toda a comunidade do CRIA.
10: Com toda a comunidade, sim, com a comunidade do CRIA. Temos também envolvidos neste projeto os Meninos da Floresta, que é uma associação também com quem temos trabalhado. E a Endesa, o ano passado, com este mesmo projeto, desenvolveu nos Meninos da Floresta, então fazia-nos também todo o sentido os Meninos da Floresta também associarem-se a estes dias de voluntariado.
9: Os vossos meninos, os vossos utentes, quando percebem que estão aqui a fazer coisas para melhorar, sentem que são úteis, que estão a fazer
10: algo para mais eles. Para eles, exatamente, para eles e não só, porque nós fizemos a inauguração do Jardim Sensorial em outubro de 2025, e dissemos que foi referido que o jardim era aberto à comunidade, por isso nós quando fazemos para todos, fazemos para a comunidade abrantina, fazemos para quem quiser visitar
9: a instituição. Os utentes sentem isso, que há aqui uma melhoria
10: claro
9: para eles e que têm a ver com o bem-estar.
10: E sentem-se valorizados por esse facto.
0: É uma ação de voluntariado que está a acontecer até amanhã, começou ontem e termina amanhã, quarta-feira. O Torriense, que conquistou pela primeira vez a Taça de Portugal em futebol, vai disputar os jogos em casa para a Liga Europa, já se sabe, no estádio do Algarve, em Faro. A relação foi feita pelo diretor desportivo do clube de Torres Vedras. Numa entrevista ao Canal 11, um dia depois do triunfo frente ao Sporting, na final da Taça de Portugal. O resultado foi 2-1 após prolongamento. André Sabino deu conta que o emblema azul Grená licenciou para as competições europeias o estádio do Algarve, sem contudo revelar onde vai jogar caso suba à Primeira Liga. Aconteça o que acontecer, vamos jogar e desfrutar. O estádio que licenciámos foi o Algarve. Pela lotação, podemos fazer uma alteração. Foi o mais simples na altura, mas a nossa intenção é jogar o mais perto possível da Torres Vedras. Se subirmos também, não vamos jogar em Torres Vedras, afirmou. O Torriense, terceiro classificado, edição 25-26 da 2ª Liga, defronta esta quinta-feira a partir das 20 horas o Casa Pia, 16º e penúltimo do primeiro escalão, na segunda mão do play-off de acesso à Primeira Liga em Rio Maior, depois do empate 0-0 em Torres Vedras. Ainda no futebol, mas na região, o Inatel promoveu a festa do futebol no sábado com a organização do União da Chamusca e os jogos todos, 4 a serem realizados durante todo o dia no terreno da Chamusca. O Pegões do Montijo foi o campeão distrital, ganhou nos penaltis ao Passo dos Negros.

0: Os espartanos de Moriscas bateram o Carvoeiro por 2-1 e levaram para as Moriscas a Taça da Liga. Reconhecimento no final da partida, o Miguel Alves, um dos repórteres que acompanhou esta festa do futebol do Inatel, juntamente com o José Luís Casaleiro, ouviu a reação de Marco Cadete, diretor desportivo dos espartanos.
1: Simplesmente tenho que dar os parabéns à minha equipa, fez um bom jogo. Na parte final, com mais 2 não podia acontecer este gol. Mas é fruto de queremos segurar o resultado e ter uma palavra para com o Carvoeiro, que tem que respeitar os jogadores africanos dos parteiros e que a forma como eles abordaram eles não é forma de estar. O nosso mundo cada vez tem mais africanos e nós temos que respeitar como os brancos. Basicamente é isso, é haver respeito pelos parteiros e pelos africanos dos parteiros.
0: E também Capucho, aquele que foi considerado o melhor jogador desta partida.
2: Uma análise deste jogo, Capucho. Para mim o melhor homem do jogo.
3: Muito obrigado. Foi um grande jogo. Foi uma equipa muito forte e nós preparamos muito bem para esse jogo e viemos para ser campeão.
0: Miguel Alves, que também ouviu o Leonardo, jogador do Carvoeiros, que lamenta ter perdido mais um jogo nesta fase final. Já o ano passado em Abrantes, o Carvoeiro não conseguiu ficar no quarto lugar.
4: Leonardo, jogador do Grupo Desportivo e Recreativo Carvoeiro. Leonardo, uma análise a este jogo, dar em primeira mão os parabéns, é com todo o mérito que chegam à final. Eu disse na antevisão, não interessava ser terceiro, os segundos melhores terceiros, tiveram com todo o mérito, chegaram aqui, venceram os quartos de final, venceram os meias finais, a jogar fora com muita dificuldade e hoje certamente queriam vencer. Duarte, os parabéns, ainda hoje eu disse, és certamente dos melhores guarda-redes do Inatel de Santarém, foi dito ao vivo e agora digo ao vivo e a cores, cara a cara, e acho que fizeste uma belíssima exibição e muitas vezes foste tu que seguraste as pontas, portanto tens que valorizar-te também enquanto ser humano, enquanto atleta, porque é isso que tu tens que perceber, que és um esteio fundamental neste grupo Carvoeiro. Queria uma análise ao jogo, sei que perder não é fácil, perder as finais ainda é mais difícil, mas gostava de ouvir as duas palavrinhas tuas.
5: Antes de mais, obrigado Miguel pelas palavras, é sempre um gosto falar contigo. Um jogo que a gente sabia que ia ser difícil, a equipa dos parteiros é muito disponível fisicamente, tem jogadores rápidos na frente, lá atrás também tem um central que é sempre difícil de passar por ele, que é a última linha. Pronto, na primeira parte os parteiros entraram melhor nos primeiros 10 minutos, tiveram ali uma ou duas oportunidades. A seguir nós temos uma sozinha com o guarda-redes defende, com mérito, a seguir uma bola à trave, logo depois o nosso jogador isola-se, não consegue finalizar, a seguir o outro vai à linha, joga para trás, não apareceu para finalizar, e uma panóplia de oportunidades ficou por desperdiçar, sendo que, claro, os parteiros também teve as suas. Na segunda parte, entrámos um jogo de taco-a-taco, batido, num lance infeliz em que a bola desvia na barreira e sobra para o adversário. Pensei primeiro que estivesse fora de jogo, os colegas disseram que se calhar não, também não consigo perceber muito bem porque estou na baliza. E acabamos por sofrer o gol. Logo de seguida, temos uma infelicidade da expulsão. Peço desculpa, mas tenho de dizer, é ridículo. Saltam dois jogadores dentro da área, o nosso guarda-redes. O nosso jogador, sem intenção nenhuma, alijar o guarda-redes. O árbitro vai ver se o guarda-redes está bem, vem para o meio campo e só passado já um minuto ou dois de expulso da falta é que mostra o vermelho, não sei. Depois de seguida, uma falta ao meio campo, depois eles fazem o 2-0, uma boa jogada, em que finalizam bem. Nós continuamos a carregar com 10 e a seguir, com uma falta ao meio campo, 9 jogadores. Para nós houve sempre dúvidas. Na primeira parte não tivemos uma única falta a favor, na segunda, duas expulsões e o banco, porque o treinador, tudo bem, de forma se calhar menos correta, mas apenas diz-lhe que ele nem sequer vem ao pé da substituição, está-se a cagar, e toca no nosso quarto treinador e ele diz para ele não tocar e ele chama o árbitro para expulsar. Não percebo, para uns podemos tudo, para outros não podemos nada, depois é feliz para nós. Depois andamos nós aqui no final, se calhar a fazer coisas que não queremos tanto e a dizer coisas que não queremos, mas é difícil, porque nós mesmo com 10 e com 9 tivemos oportunidades de fazer golo e fizemos com 9 a jogar e eles depois do 2-1 não tiveram se calhar nenhuma oportunidade assim tão clara, tiveram um remate a acabar em que eu estou adiantado, mas a bola vai fora e pronto, é o que é. Acho que merecíamos, já pelo que temos feito, já merecíamos qualquer coisinha. Se queríamos estar mais acima, é verdade, mas era o que podíamos lutar, era a Série 2 e infelizmente escapou-nos mais um ano, mas pronto, o Carvoeiro vai continuar e estamos na luta.
4: Leonardo, como eu te disse, meus parabéns, foste um gesteiro desta equipa. O Carvoeiro acho que cresceu muito este ano. Eu acompanhei os vossos jogos, alguns ao vivo, e subiram muito. Acho que fizeram uma segunda fase muito boa, atrás do prejuízo, com um
5: sim,
4: jogo
5: uma época muito atribulada, porque tivemos muitas lesões, tivemos muitas infelicidades.

0: tivemos depois o nosso campo totalmente afetado, tivemos a andar a treinar fora durante o mês, fomos a treinar a Vila Velha de Roda. As pessoas às vezes não têm noção de quão difícil isto é para uma associação como a nossa.
1: José Fernando Martins, o presidente da Câmara Municipal de Mação, também foi ouvido pelo repórter da Antena Livre, Miguel Alves.
2: O Carvoeiro não venceu o jogo de hoje, podia tê-lo vencido. Aliás, no final da primeira parte podia ter o jogo resolvido, podia ter ido para o intervalo com o jogo ganho, mas as coisas às vezes correm menos bem e isso não aconteceu. Mas os Carvoeiros estão todos de parabéns, tanto os jogadores como a massa associativa que tiveram aqui em força. Efetivamente foram os lutadores. Em futebol contam as bolas que entram lá dentro. Efetivamente não conseguimos meter tantas como adversário, mas são na mesma uns justos vencedores por tudo aquilo que fizeram ao longo da época e por tudo aquilo que fizeram aqui hoje. Depois, no final, surgiram aqui cenas menos bonitas. Efetivamente, a emotividade dos jogadores e as injustiças que vão sendo cometidas ao longo do jogo obrigam a isso, mas vamos embora todos para casa, felizes e contentes, e para o ano há mais futebol e o Carvoeiro estará novamente na busca dos resultados e na busca do troféu final, porque é assim que andamos cá por prazer, não andamos cá por mais nada, é por prazer, e o jogo tem que ser prazeroso, e acho que é isso que é importante. Quando depois começa a haver outros acontecimentos, começa a transcender daquilo que é o futebol, que é a festa dos adeptos, que é a festa dos jogadores, que é a festa das famílias, e às vezes há coisas menos bonitas, mas pronto, o Carvoeiro sempre, os Caravelhos sempre, e estaremos cá sempre disponíveis, e estarei cá sempre disponível para apoiar os Caravelhos ou qualquer outra equipa do concelho, e estarei sempre presente, sempre que for possível, para apoiar, e também nos momentos menos bons como é este agora, estaremos cá presentes para ajudar e para apoiar, porque as vitórias são efêmeras, as derrotas marcam mais, e é nesses momentos que temos que saber estar e temos que apoiar quem precisa.
1: A final foi disputada entre o Pegões do Montijo e o Passos Negros de Almeirim. Ganhou a equipa do Pegões no desempate pelas grandes penalidades. O Miguel Alves acompanhou o jogo e no final ouviu Mário, treinador da equipa de Pegões.
3: Mister Mário, o treinador dos Pegões, ganharam esta final. Um belo jogo, uma bela partida. O que é que nos tem a dizer só sobre a final?
4: Pronto, foi, acho que é um belo jogo. É um jogo que acaba empatado 1-1. Primeira parte mais Pegões, segunda parte mais Passos Negros. Voltámos a ir a acabar empatados, ir a penaltis, mas hoje a vitória sorriu-nos, e acho que o resumo da época é este: as duas melhores equipas do campeonato, uma leva a taça, outra leva o campeonato, mas se me perguntarem se preferia a taça ou o campeonato, não tenho dúvidas que preferia o campeonato.
1: E o treinador do Passo dos Negros também comentou a final do Distrital do Inatel de Santarém.
5: Bem, falando aqui da minha equipa, antes de mais dar os parabéns a esta malta que aqui teve, um esforço incrível. É verdade que não entramos bem na primeira parte, mas a meio da primeira parte ficámos por cima. Depois da paragem da água, fizemos ali umas alterações, conseguimos assumir mais bola e conseguimos explorar os corredores, que os alas subiu muito. E pronto, é verdade que na final da taça fomos a penaltis, mas tivemos mais situações de golo do que eles. Podíamos ter feito nos 80 minutos a vitória. Hoje não foi a mesma situação, porque eles também têm muitas situações de golo e nós também. Foi um jogo muito dividido, depois partiu-se o jogo, depois da paragem para beber água na segunda parte, partiu-se ali o jogo. Eles têm situações, nós temos situações, podíamos ter resolvido ou não. Pronto, dar os parabéns aos Pegões, foram campeões, e nós levantar a moral da malta, que para a semana temos o Nacional, pá, e queremos claramente ir ao Nacional e ganhar o Nacional. Agora é levantar a cabeça da malta e olhar para o que está, não pensar mais no jogo de hoje.
6: Uma época muito longa, domingo há jogo novamente, e em relação à época do Passos Negros, está dentro das suas expectativas?
5: Sim, sim, sem dúvida. Nós queremos estar na Taça Nacional, estamos. Queremos estar no Campeonato Nacional, estamos. Queríamos muito fazer a dobradinha, falhámos agora. A dobradinha foi a primeira vez que... Era a primeira vez que o Passos tinha a dobradinha. Infelizmente não foi possível. Pronto, há aqui situações que... Pronto, não dependem de nós, mas há que levantar a cabeça. Entrámos muito bem na segunda parte, fizemos uma ótima segunda parte. Não conseguimos fazer gols.
1: Joaquim Catalão, o presidente da Câmara Municipal de Almeirim, também prestou declarações ao repórter da Antena Livre.
2: Joaquim Catalão, Passos dos Negros fez uma belíssima época este ano, venceu a Supertaça, a taça, exatamente contra os Pegões, e agora perdeu a final nos penaltis, outra vez dos detalhes. O que é que nos pode dizer sobre este jogo e um bocadinho sobre o campeonato desta equipa?
7: Bem, é, em primeiro lugar dar os parabéns ao Pegões pela vitória no campeonato. Foram também finalistas na taça e aí ganhou o Paços Negros. Paços Negros, ao longo do campeonato, foi uma equipa muito consistente, fez um campeonato muito bom. E portanto isto hoje acabou por ser uma final penaltis, é uma final de lotaria. Pronto, hoje calhou o Pegões ganhar, e muitos parabéns a eles, mas também muitos parabéns à minha equipa, ao Paços dos Negros, por aquilo que fez durante o campeonato, e estão todos de parabéns.
8: Eu falei com o vosso treinador, com o Ivo tinha ganho, o Paços dos Negros tinha ganho nos últimos seis competições, 5 penaltis, desta vez sorriu a sorte aos Pegões.
7: É mesmo assim, quando se vai a penaltis acontece, e hoje pronto, hoje aconteceu, perdemos, mas vamos apostar que para a próxima vai correr melhor.
1: E depois Diogo Tavares, coordenador do Inatel no distrito de Santarém.
9: Estamos na final, os Pegões venceram nos penaltis, um belo jogo de futebol, uma bela partida de duas equipas que já se conheciam, tinham empatado todos os jogos e neste momento os Pegões venceram nos penaltis. O que é que se pode dizer sobre a festa do futebol e sobre o jogo em si?
10: É assim, antes de mais dar os parabéns à União Desportiva da Chamusca, porque em termos organizativos foram exemplares, não falhou nada. Agradecer também à GNR, aos bombeiros, a toda a estrutura envolvida, correu tudo uma maravilha e esperemos que a festa continue e com este espírito. Antes de lhe responder sobre a final, permita-me salientar aqui um gesto que me ficou, foi o cumprimento antes dos penaltis estarem resolvidos. Os dois guarda-redes cumprimentaram-se e notou-se que foi uma coisa sincera, e é isso é o espírito do Inatel. E é de salientar. Relativamente às duas equipas, são fantásticas esta época. Foram às duas finais, ambas a penaltis. De uma feita ganhou o Paços Negros, desta vez ganhou os Pegões. Aquilo que eu posso desejar a estas duas e às outras três que vão ao Nacional é que representem Santarém da melhor forma e que, se possível, uma delas consiga ganhar o troféu nacional, porque efetivamente já há alguns anos que não vem para Santarém e eu gostava muito que voltasse.
9: São 5 equipas que estão no Nacional. Alguns treinadores, alguns clubes falam que podia ser o quinto o vencedor da Liga 2, da Liga de Reconhecimento. O que é que tem a dizer sobre isso?
10: É assim, temos de ver que a Liga Reconhecimento, efetivamente, estamos a falar do 17º classificado e do 18º, não é? Portanto, todos os outros 16 tiveram mérito na primeira fase do campeonato para chegar a esta fase. Portanto, criamos esta Liga Reconhecimento exatamente para criar uma nova competitividade, uma nova dinâmica, e de maneira a que todos possam competir, uns com um nível competitivo ligeiramente superior, outros por motivos, às vezes, de lesões, de motivos externos, mas continuem a competir e pronto, cá estaremos para o ano. E desta vez, volto a dizer, desejar as maiores felicidades às nossas 5 equipas e adivinha-se um Nacional muito competitivo, porque o Inatel não está só a crescer de qualidade em Santarém, há outros distritos, nomeadamente Aveiro, Lisboa, com grandes equipas, e portanto eles que vão na máxima força, e nós estamos a torcer por eles e a apoiá-los.
9: Parabéns, Diogo, e parabéns às 5 equipas que chegaram às finais do distrital desta zona nacional a representar as equipas de Santarém.
10: E a vós também por estarem sempre presentes, e é fundamental para que o futebol amador e o desporto amador continue a prevalecer. A vossa presença é fundamental. Muito obrigado.
1: Pegões, Paços Negros, Tevense, Ceiça e Figueirense vão representar o Distrito de Santarém na fase nacional do Inatel. Quanto à 2ª Divisão Distrital, 4ª jornada, na fase de apuramento de campeão, os resultados foram os seguintes: Atalaiense 1, Salvaterrense 4, Pegue 0, Moçarriense 4, Ouriquense 1, Vasta Gama 1. Na tabela classificativa, primeiro lugar para o Ouriquense 10 pontos, em segundo Moçarriense com 9, em terceiro Vasta Gama com 7, quarto lugar para o Salvaterrense com 6, em quinto lugar o Pegue com 3 pontos e em sexto e último o Atalaiense com 0 pontos. Na próxima jornada, próximo fim de semana, Salvaterrense Pegue, Moçarriense Ouriquense e Vasta Gama Atalaiense. A opinião do dia tem a assinatura e voz de Bruno Tomás.
11: Hoje vamos voltar a falar de desporto de formação. E quando falamos de desporto de formação coletivo, falamos muito de resultados, de vitórias, de talento e de futuras promessas. Mas a verdade é que nestas idades o mais importante não está no marcador, está no crescimento das crianças e dos jovens. O futebol, o basquetebol, o handball, o voleibol ou qualquer modalidade coletiva são escolas de vida. É ali que se aprende a respeitar as regras, a trabalhar a equipa, a lidar com a derrota e a valorizar o esforço. Mas existe um fator que pode transformar uma experiência muito positiva numa experiência muito pesada. O comportamento dos pais. Sim, hoje vai ser sobre o comportamento dos pais. Muitos pais fazem enormes sacrifícios. Levam os filhos aos treinos, reorganizam horários, apoiam financeiramente e estão sempre presentes. Esse sim é o apoio valioso e faz a diferença. O problema surge quando o entusiasmo ultrapassa os limites. Quando o pai grita com o árbitro, critica o treinador, dá instruções ao filho durante o jogo ou transforma cada partida numa obrigação de vencer. A criança deixa de jogar por prazer e começa a jogar sob pressão. As bancadas também educam. Os filhos observam tudo. Aprendem com aquilo que fazemos muito mais do que com aquilo que dizemos. Talvez a pergunta mais importante não seja quantos golos marcaste ou ganharam o jogo. Talvez seja, divertiste? Aprendeste alguma coisa? Deste o teu melhor? Porque no desporto de formação, o objetivo principal não é criar campeões. É formar pessoas. E nisso, pais, treinadores e clubes jogam todos na mesma equipa. Até daqui a 15 dias.
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1: Para o final, a previsão do tempo para amanhã, céu com poucas nuvens, vento fraco a moderado e pequena subida de temperatura. As máximas amanhã vão andar nos 35 graus de Vila de Rei, os 36 em Santarém e Mação, 38 em Abrantes do Alto Mar, Torres Novas e Vila Nova de Barquinha, 39 em Constância, 40 no entroncamento. As temperaturas mínimas também vão estar altas, com 18 graus em Tomar e Barquinha, 21 graus em Mação e Cerdoal, 20 graus em Constância e Torres Novas. São já consideradas noites tropicais. É tudo quanto a notícias. Boa tarde.
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13: E realmente, ao som destas grandes canções, as suas tardes têm outro sabor. Espero que esteja a gostar da seleção musical que preparei para esta tarde.

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7: 34 graus.
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7: 7 horas e 3 minutos.

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6: Olá, boa tarde. É bom saber que está com a Antena Livre a ouvir todas estas músicas fantásticas, ainda até às 8 da noite. Sou eu, Alexandra Pimentel, quem as escolhe. Espero que goste.

0: Grandes canções nos finais de tarde da sua rádio preferida. Muito boa tarde, seja muito bem-vindo à emissão da Antena Livre. 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

0: Estamos agora a 2 minutos das 8 da noite. Eu sou a Alexandra Pimentel e desejo-lhe um bom início de noite com o Luís Delgado já a seguir.
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0: E se quer conhecer as últimas novidades do mundo da música, eu estou todos os dias consigo, 2 horas por dia em Powerplay. Boa noite, eu sou o Luís Delgado.
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4: Olá, muito boa noite, eu sou o Luís Delgado e trago-lhe as últimas novidades do mundo da música a rodar aqui mesmo na rádio, como você gosta, em Powerplay.

0: E se gosta de conhecer as últimas novidades do mundo da música, elas estão aqui todas a rodar para si em Power Play.
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2: Informação com o jornalista Jerónimo Belo Jorge.
3: No tempo quente vai manter-se em Portugal continental, com as temperaturas máximas a poderem chegar aos 38, 39 graus Celsius, estando praticamente todo o território em onda de calor. A meteorologista Alexandra Fonseca indica que para hoje espera-se uma nova subida da temperatura, em especial da máxima, que pode chegar aos 38, 39 graus em zonas como Alentejo, Val do Tejo e interior do país. Quanto às mínimas, são esperadas noites tropicais acima dos 20 graus Celsius, sobretudo no interior do país, Alentejo e Algarve.
4: Para hoje somos à espera de uma nova subida da temperatura, portanto já tem estado dias bastante quentes e hoje estamos à espera então de uma subida da temperatura, em especial da máxima, e conta com as temperaturas máximas a poderem chegar à volta dos 38 graus nas zonas do Alentejo, do Val do Tejo, no interior do país. Devido a esta subida de temperatura e à sobreexistência dos próximos dias, foi emitido ontem um aviso de tempo quente, que irá iniciar hoje, dia 26, às 9 da manhã, nos distritos de Leiria, Santarém, Lisboa, Setúbal, Porto Alegre, Évora e Beja. O restante território também irá ficar com aviso amarelo de tempo quente, a começar amanhã, dia 27, isto à exceção do distrito de Faro. Este aviso irá prolongar-se até o dia 28, pelo menos, com estas temperaturas elevadas. A acompanhar isto, principalmente no dia 27, são esperados novamente uma situação de aguaceiros com a instabilidade no interior do país, no interior norte e centro.
3: Alexandra Fonseca adiantou também que a partir de hoje estão previstas poeiras em suspensão na atmosfera, mas não tão intensas como o episódio da semana passada. Já para quarta-feira, para além do tempo quente, prevê-se uma nova situação de aguaceiros, acompanhados de trovoada e granizo durante a tarde no interior norte e centro. O Instituto Português do Mar e da Atmosfera prevê, naturalmente, para os próximos dias, para várias regiões do país, perigo de incêndio muito elevado e elevado. Face a estes valores, a saúde pública do Médio Tejo continua com o alerta amarelo para as questões de saúde pública. Paulo Luís, da Unidade de Saúde Pública do Médio Tejo, deixa os conselhos para os grupos de risco.
5: Pessoas mais vulneráveis, crianças, idosos, pessoas com patologias cardíaca, respiratória, renal, estejam mais sujeitas a serem afetadas pelas condições meteorológicas. Como tal, é emitido o aviso para que a população se possa proteger, nomeadamente nas horas de maior calor, evitar a exposição, beber água, as pessoas manterem-se hidratadas, usarem roupas leves e que tendem a cobrir o corpo. A nossa pele ainda não recebeu radiação solar que nos permita estar mais protegidos, portanto é importante usar protetor solar com fator adequado.
3: A Estação Meteorológica de Alvega registrou ontem a temperatura mais elevada do país, por volta das 3 da tarde, 35,3 graus Celsius. O presidente da Agência Portuguesa do Ambiente disse ontem que a imposição de não colocar chapéus de sol em frente às concessões de praia é um abuso, garantido que esta semana vai ser divulgada uma nota de esclarecimento. Questionado pelos jornalistas sobre se vai ser retirada a sinalética, que indica aos banhistas as áreas onde podem colocar chapéus de sol e que exclui o areal em frente às concessões, o presidente da Agência Portuguesa do Ambiente respondeu afirmativamente e explicou.
6: A única área que está onerada, está considerada, é aquela que está delimitada para cada retângulo e nada mais. Isto fica claro. Todo o resto é do uso livre.
7: Toda esta sinalética terá de ser retirada, então?
6: Sim, é um abuso. Não há dúvida sobre isso. Vai ser revisto isso. O país não é assim, mas há alguma confusão. Nós APA assumimos, fazemos uma norma orientadora para que não haja qualquer dúvida, seja para os municípios, seja para os concessionários, seja para o Estado Marítimo, que seja muito claro. A área que está concedida é aquela que está limitada naquele retângulo, é só aquela. E mais, e nunca deve ultrapassar 30% da área útil da praia e nunca deve ultrapassar 50% da frente, no fundo, da frente de mar. E, portanto, portanto, nós vamos de uma vez por todas fazer uma nota para esclarecer todas as entidades que envolvem aquilo que tem a ver com a questão da praia e, aliás, estas regras estão expressas no regulamento de praia.
3: Notando que é uma situação que acontece quase exclusivamente nas praias do Algarve, o responsável reiterou que a área concessionada é a que está delimitada no retângulo onde se encontram os chapéus de sol das respectivas concessões. Segundo o responsável, até o final da semana, tempo de arranque oficial da época balnear, 1 de junho, a APA vai divulgar uma nota para uniformizar a interpretação das regras junto a municípios concessionários e também da Autoridade Marítima. A Unidade Local de Saúde do Médio Tejo anunciou que vai investir na ampliação do bloco operatório de Torres Novas após o aumento da atividade do Centro de Responsabilidade Integrado de Cirurgia Ambulatório em 2025, o CRIAMB. A intervenção orçamentada em cerca de 400 mil euros vai permitir dotar o hospital de 2 salas operatórias modernas com capacidade de pernoita e acompanhamento dedicado por equipas multiprofissionais e de anestesiologia. A Unidade de Saúde refere que o objetivo passa por reforçar a autonomia dos circuitos de ambulatório e aumentar a capacidade de resposta cirúrgica sem recurso ao internamento convencional. Criado em finais de 2024, o CRIAMB reorganizou os circuitos destinados a doentes submetidos a cirurgias sem necessidade de internamento, concentrando diferentes especialidades em programas dedicados de ambulatório. O município de Abrantes aprovou por unanimidade a atribuição da Medalha de Mérito Municipal no dia da cidade, 14 de junho, a várias associações do concelho. São elas 6: o Banco Alimentar contra a Fome, Cruz Vermelha Portuguesa, Núcleo de Abrantes e Tomar, Grupo de Apoio de Abrantes da Liga Portuguesa contra o Cancro, Liga dos Amigos do Hospital de Abrantes, Núcleo de Abrantes da Liga dos Combatentes e Rotary Clube de Abrantes. A explicação foi feita pelo Presidente da Câmara Municipal de Abrantes, Manuel Jorge Vala Matos.
0: Com a aprovação de uma proposta de atribuição de medalhas de mérito municipal às seguintes entidades, conforme o documento que se anexa à presente data e que se dá por transcrito. Esta é uma, digamos, uma sequência daquilo que temos vindo a fazer nos últimos anos. Este ano entendemos que devíamos fazer esta atribuição de medalha de mérito ao Banco Alimentar contra a Fome de Abrantes, ao Centro Humanitário Abrantes de Mar da Cruz Vermelha Portuguesa, ao Grupo de Apoio de Abrantes da Liga Portuguesa contra o Cancro, à Liga dos Amigos do Hospital de Abrantes, ao Núcleo de Abrantes da Liga dos Combatentes e ao Rotário Clube de Abrantes. E a nossa proposta é neste sentido de podermos atribuir no dia 14, no dia da cidade, no dia do nosso concelho, atribuir a estas 6 entidades que desempenham um papel importantíssimo no dia-a-dia da nossa comunidade e é a forma de reconhecimento público desta intervenção de tantas mulheres e tantos homens que apoiam a nossa comunidade a todo o tempo.
3: A cerimónia do Dia da Cidade, feriado municipal, acontecerá no domingo 14 de junho, último dia das festas de Abrantes 2026. Para o final, a dizer-lhe apenas que esta quarta-feira vamos ter um dia com céu pouco nublado, possibilidade de ocorrência de trovoada, aguaceiros e queda de granizo em algumas regiões do país, mas mesmo assim subida das temperaturas. As máximas vão ser de 35 graus em Vila de Rei, 36 em Mação e Santarém, 38 em Abrantes, Cerdo Alto, Mar, Torres Novas e 29 da Braquinha, 39 em Constância e 40 no Entroncamento. É tudo quanto a notícias, fique por aí, que fica bem, boa noite.
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1: E a Antena Livre tem agora 2 horas dedicadas às novidades do mundo da música. 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

0: E se gosta de conhecer as últimas novidades do mundo da música, elas estão aqui mesmo em Powerplay.
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0: Olá, muito boa noite. Esta é a Rádio Como Você Gosta e este é o Power Play.
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0: Olá, muito boa noite. Eu sou o Luís Delgado e trago-lhe as últimas novidades do mundo da música a rodar aqui mesmo na rádio como você gosta, em Power Play.

0: E a música não para de rodar aqui mesmo na rádio como você gosta. Tenha uma excelente noite. Prepare-se para as últimas novidades do mundo da música.
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1: A humanidade não é uma ideia. Menos ainda, como diria Platão, uma ideia eterna e imutável guardada lá no mundo mais ou menos celeste das ideias. A humanidade existe nos seres humanos e nas relações entre eles. Curiosamente, nos últimos anos está a acontecer uma mudança radical. De há um tempo para cá, tem vindo a ganhar sucesso um modo de ser que recusa reconhecer a humanidade dos outros, que despreza a humanidade de alguns outros. Cá eu sou o maior, o resto é esterco. De modo particular, os pobres, os desempregados, os doentes, os negros e mesmo as mulheres são um peso e impedem que os vencedores continuem a subir as rampas do sucesso. Trump é agora um dos ícones maiores desta atitude. Tenho o maior exército do mundo, posso fazer o que quero, sou todo poderoso. Mas mostram os factos, não é. Puro engano. Ao que se vê, não é sequer senhor dele próprio. Mas há outros perto de nós, pensam que quanto mais bruto, maior se é. E também eles não são senhores de si mesmo. Ao desumanizarem os outros, eles mesmos se desumanizam. À nossa volta, podemos encontrar pessoas espoliadas da sua condição humana. Escravos, explorados, sem abrigo, vítimas de violência, na sua própria casa, ou na escola, ou numa rede social. Pessoas abandonadas, perseguidas, injustiçadas ou sujeitas a tantas outras formas de desrespeito da condição humana elementar. A humanidade não é um dado, é uma construção e reconstrução continuada. O que era um ser humano há 5 mil anos não é suficiente hoje. E o que é hoje precisa de ser aperfeiçoado para amanhã. É necessário conservar o adquirido e ir além do que é aceitável hoje. É assim que faremos um mundo melhor. Mas parece que estamos a inverter a marcha da humanidade. Voltar atrás a estados primitivos da construção social. Não temos, nem eu, nem nós juntos, poder para mudar o mundo e lançar para cima a marcha da humanidade. Mas podemos salvar a humanidade negada na vida desta ou daquela pessoa. Reconhecer-lhe a sua condição humana. Dar-lhe a mão que não encontra. Ajudá-la a sair do buraco em que está. A humanidade começa aqui, nas relações que estabelecemos com os nossos mais próximos.
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0: ótimo trabalho, se for o seu caso e se está na estrada, boa viagem. E obrigada por levar consigo a Antena Livre. Eu sou a Liliana Wá e espero que esteja tudo bem consigo. Fique bem ao som das músicas que trouxe para partilhar consigo.
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0: E se for o seu caso, desejo-lhe uma boa viagem ou um bom trabalho. Onde quer que esteja, eu estou aqui consigo para lhe dar as melhores músicas.
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0: É bom saber que escolheu a Antena Livre para ficar consigo no final de mais um dia. Seja muito bem-vindo. Eu sou a Liliana Wá e é muito bom estar aqui consigo.

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1: Hoje vamos voltar a falar de desporto de formação. E quando falamos de desporto de formação coletivo, falamos muito de resultados, de vitórias, de talento e de futuras promessas. Mas a verdade é que nestas idades o mais importante não está no marcador, está no crescimento das crianças e dos jovens. O futebol, o basquetebol, o handball, o voleibol ou qualquer modalidade coletiva são escolas de vida. É ali que se aprende a respeitar as regras, a trabalhar a equipa, a lidar com a derrota e a valorizar o esforço. Mas existe um fator que pode transformar uma experiência muito positiva numa experiência muito pesada: o comportamento dos pais. Sim, hoje vai ser sobre o comportamento dos pais. Muitos pais fazem enormes sacrifícios, levam os filhos aos treinos, reorganizam horários, apoiam financeiramente e estão sempre presentes. Esse sim é o apoio valioso e faz a diferença. O problema surge quando o entusiasmo ultrapassa os limites. Quando o pai grita com o árbitro, critica o treinador, dá instruções ao filho durante o jogo ou transforma cada partida numa obrigação de vencer. A criança deixa de jogar por prazer e começa a jogar sob pressão. As bancadas também educam. Os filhos observam tudo. Aprendem com aquilo que fazemos, muito mais do que com aquilo que dizemos. Talvez a pergunta mais importante não seja quantos golos marcaste ou ganharam o jogo. Talvez seja: divertiste? Aprendeste alguma coisa? Deste o teu melhor? Porque no desporto de formação, o objetivo principal não é criar campeões, é formar pessoas. E nisso, pais, treinadores e clubes jogam todos na mesma equipa. Até daqui a 15 dias.
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0: E na rádio, como você gosta, as melhores canções não param de tocar. Seja muito bem-vindo.
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0: As melhores músicas na sua rádio preferida a tocar comigo. Liliana Wah, como sempre a esta hora. É um prazer, sabia? Muito boa noite.

0: E a sua banda sonora no final de mais um dia é escolhida por mim. Obrigado por estar desse lado, ligado com a sua rádio. 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
1: Informação com o jornalista Jerónimo Belo Jorge.
2: No tempo quente vai manter-se em Portugal continental, com as temperaturas máximas a poderem chegar aos 38, 39 graus Celsius, estando praticamente todo o território em onda de calor. A meteorologista Alexandra Fonseca indica que para hoje espera-se uma nova subida da temperatura, em especial da máxima, que pode chegar aos 38, 39 graus em zonas como Alentejo, Val do Tejo e interior do país. Quanto às mínimas, são esperadas noites tropicais acima dos 20 graus Celsius, sobretudo no interior do país, Alentejo e Algarve.
3: Para hoje somos à espera de uma nova subida da temperatura, portanto já tem estado dias bastante quentes, e hoje estamos à espera então de uma subida da temperatura, em especial da máxima, e conta com as temperaturas máximas a poderem chegar à volta dos 38 graus nas zonas do Alentejo, do Val do Tejo, no interior do país. Devido a esta subida de temperatura e à sua persistência dos próximos dias, foi emitido ontem um aviso de tempo quente, que irá iniciar hoje, dia 26, às 9 da manhã, nos distritos de Leiria, Santarém, Lisboa, Setúbal, Porto Alegre, Évora e Beja. O restante território também irá ficar com aviso amarelo de tempo quente, a começar amanhã, dia 27, isto à exceção do distrito de Faro. Este aviso irá prolongar-se até o dia 28, pelo menos, com estas temperaturas elevadas. A acompanhar isto, principalmente no dia 27, são esperados novamente uma situação de aguaceiros com a instabilidade no interior do país, no interior norte e centro.
2: Alexandra Fonseca adiantou também que a partir de hoje estão previstas poeiras em suspensão na atmosfera, mas não tão intensas como o episódio da semana passada. Já para quarta-feira, para além do tempo quente, prevê-se uma nova situação de aguaceiros, acompanhados de trovoada e granizo durante a tarde no interior norte e centro. O Instituto Português do Mar e da Atmosfera prevê, naturalmente, para os próximos dias, para várias regiões do país, perigo de incêndio muito elevado e elevado. Face a estes valores, a saúde pública do Médio Tejo continua com o alerta amarelo para as questões de saúde pública. Paulo Luís, da Unidade de Saúde Pública do Médio Tejo, deixa os conselhos para os grupos de risco.
4: Pessoas mais vulneráveis, crianças, idosos, pessoas com patologias cardíaca, respiratória, renal, estejam mais sujeitas a serem afetadas pelas condições meteorológicas. Como tal, é emitido o aviso para que a população se possa proteger, nomeadamente nas horas de maior calor, evitar a exposição, beber água, as pessoas manterem-se hidratadas, usarem roupas leves e que tendem a cobrir o corpo. A nossa pele ainda não recebeu radiação solar que nos permita estar mais protegidos, portanto é importante usar protetor solar com fator adequado.
2: A Estação Meteorológica de Alvega registrou ontem a temperatura mais elevada do país, por volta das 3 da tarde, 35,3 graus Celsius. O presidente da Agência Portuguesa do Ambiente disse ontem que a imposição de não colocar chapéus de sol em frente às concessões de praia é um abuso, garantido que esta semana vai ser divulgada uma nota de esclarecimento. Questionado pelos jornalistas sobre se vai ser retirada a sinalética, que indica aos banhistas as áreas onde podem colocar chapéus de sol e que exclui o areal em frente às concessões, o presidente da Agência Portuguesa do Ambiente respondeu afirmativamente e explicou.
5: A única área que está onerada, está considerada, é aquela que está delimitada para cada retângulo e nada mais. Isto fica claro. Todo o resto é do uso livre.
6: Toda esta sinalética terá de ser retirada, então?
5: Sim, é um abuso. Não há dúvida sobre isso. Vai ser revisto isso. O país não é assim, mas há alguma confusão. Nós APA assumimos, fazemos uma norma orientadora para que não haja qualquer dúvida, seja para os municípios, seja para os concessionários, seja para o Estado Marítimo, que seja muito claro. A área que está concedida é aquela que está limitada naquele retângulo, é só aquela. E mais, e nunca deve ultrapassar 30% da área útil da praia e nunca deve ultrapassar 50% da frente no fundo é frente de mar. E, portanto, nós vamos, de uma vez por todas, fazer uma nota para esclarecer todas as entidades que envolvem aquilo que tem a ver com a questão da praia e, aliás, estas regras estão expressas no regulamento de praia.
2: Notando que é uma situação que acontece quase exclusivamente nas praias do Algarve, o responsável reiterou que a área concessionada é a que está delimitada no retângulo onde se encontram os chapéus de sol das respectivas concessões. Segundo o responsável, até o final da semana, tempo de arranque oficial da época balnear, 1 de junho, a APA vai divulgar uma nota para uniformizar a interpretação das regras junto a municípios concessionários e também da Autoridade Marítima. A Unidade Local de Saúde do Médio Tejo anunciou que vai investir na ampliação do bloco operatório de Torres Novas após o aumento da atividade do Centro de Responsabilidade Integrado de Cirurgia Ambulatório em 2025, o CRIAMB. A intervenção orçamentada em cerca de 400 mil euros vai permitir dotar o hospital de 2 salas operatórias modernas com capacidade de pernoita e acompanhamento dedicado por equipas multiprofissionais e de anestesiologia. A Unidade de Saúde refere que o objetivo passa por reforçar a autonomia dos circuitos de ambulatório e aumentar a capacidade de resposta cirúrgica sem recurso ao internamento convencional. Criado em finais de 2024, o CRIAMB reorganizou os circuitos destinados a doentes submetidos a cirurgias sem necessidade de internamento, concentrando diferentes especialidades em programas dedicados de ambulatório. O município de Abrantes aprovou por unanimidade a atribuição da medalha de mérito municipal no dia da cidade, 14 de junho, a várias associações do concelho. São elas 6: o Banco Alimentar contra a Fome, Cruz Vermelha Portuguesa, Núcleo de Abrantes e Tomar, Grupo de Apoio de Abrantes da Liga Portuguesa contra o Cancro, Liga dos Amigos do Hospital de Abrantes, Núcleo de Abrantes da Liga dos Combatentes e Rotary Clube de Abrantes. A explicação foi feita pelo Presidente da Câmara Municipal de Abrantes, Manuel Jorge Vala Matos.
7: Com a aprovação de uma proposta de atribuição de medalhas de mérito municipal às seguintes entidades, conforme o documento que se anexa à presente data e que se dá por transcrito. Esta é uma, digamos, uma sequência daquilo que temos vindo a fazer nos últimos anos. Este ano entendemos que devíamos fazer esta atribuição de medalha de mérito ao Banco Alimentar contra a Fome de Abrantes, ao Centro Humanitário Abrantes de Mar da Cruz Vermelha Portuguesa, ao Grupo de Apoio de Abrantes da Liga Portuguesa contra o Cancro, à Liga dos Amigos do Hospital de Abrantes, ao Núcleo de Abrantes da Liga dos Combatentes e ao Rotário Clube de Abrantes. E a nossa proposta é neste sentido de podermos atribuir no dia 14, no dia da cidade, no dia do nosso concelho, atribuir a estas 6 entidades que desempenham um papel importantíssimo no dia-a-dia da nossa comunidade e é a forma de reconhecimento público desta intervenção de tantas mulheres e tantos homens que apoiam a nossa comunidade a todo o tempo.
2: A cerimónia do Dia da Cidade, feriado municipal, acontecerá no domingo 14 de junho, último dia das festas de Abrantes 2026. Para o final, a dizer-lhe apenas que esta quarta-feira vamos ter um dia com céu pouco nublado, possibilidade de ocorrência de trovoada, aguaceiros e queda de granizo em algumas regiões do país, mas mesmo assim subida das temperaturas. As máximas vão ser de 35 graus em Vila de Rei, 36 em Mação e Santarém, 38 em Abrantes do Alto Mar, Torres Novas e Vila Nova da Barquinha, 39 em Constância e 40 no Entroncamento. É tudo quanto a notícias, fique por aí, que fica bem, boa noite.
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0: Antena Livre, a rádio como você gosta, sempre com a melhor música do mundo. Eu sou Miguel Gonçalves, desejo uma excelente noite, seja muito bem-vindo. 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

0: E é ao som de grandes, grandes canções que vão acontecendo estas noites fantásticas aqui na Antena Livre. Se acaba de chegar, seja muito bem-vindo.
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0: Muito boa noite e se vai na estrada, faça uma boa viagem. Obrigado por levar consigo a Antena Livre. E já agora, não se esqueça de conduzir dentro dos limites de velocidade e de manter as distâncias de segurança. Se assim for, fará certamente uma boa viagem. Eu sou o Miguel Gonçalves. Desejo-lhe uma grande, grande noite.
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0: Continuação de uma muito boa noite ao som da rádio Como Você Gosta.
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3: Esta é a rádio como você gosta, com grandes canções, sempre pela madrugada fora. Muito boa noite, seja muito bem-vindo.